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2: A Administração Nacional Oceânica e Atmosférica dos Estados Unidos confirmou a formação do fenômeno El Niño. A condição foi identificada após o aquecimento das águas superficiais do Oceano Pacífico Equatorial acima da média histórica. Em Santa Catarina, a Defesa Civil acompanha os desdobramentos e reforça o monitoramento das condições meteorológicas sobre a confirmação do fenômeno e o que ela representa. Quem explica é o meteorologista da Secretaria de Estado da Proteção e Defesa Civil, Caio Guerra.
3: A NOAA é uma referência na questão de clima. Eles confirmaram o início do fenômeno El Niño por conta das atualizações dessa última semana, quando as águas do Oceano Pacífico começam a aquecer, faz com que a atmosfera mude o seu padrão. Então os ventos começam a mudar, isso gera uma reação em cadeia no mundo inteiro. Quando a NOAA diz que o El Niño começou agora, é que o oceano já está aquecido e a atmosfera começou a responder a esse aquecimento do oceano. Eles veem um aumento da nebulosidade na região do Pacífico, de forma consistente, uma mudança no padrão dos ventos. Isso quer dizer que o El Niño já está ativo e, como as previsões mostram, esse padrão persistindo nos próximos meses, então sim a gente entra nesse estado de alerta mais intensificado. Deve aumentar a frequência das chuvas durante a primavera, onde a gente costuma observar os impactos maiores. Mas quando a gente estiver mais próximo, o que a gente tem que acompanhar muito de perto é a formação dos sistemas meteorológicos, com as frentes frias, os ciclones, os bloqueios atmosféricos. Eles canalizam a umidade que

0: condições meteorológicas para a adoção de medidas preventivas diante de possíveis impactos provocados pelo fenômeno. As novas regras para a classificação de morangos no Brasil estão sendo reavaliadas pelo Ministério da Agricultura. Após questionamentos de produtores e entidades do setor, o governo decidiu suspender as autuações previstas e abrir discussões para possíveis alterações no texto. A norma gerou debate por prever exigências de classificações por tamanho e padronização das frutas. O texto determina a separação dos morangos em categorias, de acordo com o diâmetro, e estabelece limites para a diferença de tamanho entre frutas da mesma embalagem. Segundo o Ministério, a proposta busca adequar a legislação brasileira aos regulamentos do Mercosul sobre a identidade e qualidade do produto. Com a suspensão das penalidades, técnicos da pasta iniciaram conversas com representantes do setor para avaliar possíveis ajustes e evitar impactos à produção. Santa Catarina é o sexto maior produtor de morangos do Brasil. A cadeia produtiva movimenta cerca de 100 milhões de reais por ano e reúne aproximadamente 1.500 produtores no estado. A Defesa Civil de Joinville promoveu um workshop sobre resgate de animais em situações de desastres. A iniciativa reuniu cerca de 50 representantes de diferentes instituições, entre elas órgãos ambientais, forças de segurança e grupos especializados em resgate. O encontro teve como foco a Lei 15.355, de 2026, que institui a política de acolhimento e manejo de animais resgatados e estabelece diretrizes para atuação em situações de emergência envolvendo animais domésticos e silvestres. Entre os temas discutidos estiveram o protocolo de ação emergencial adotado pelo município, o uso de tecnologias como drones em operações de busca e a preparação das equipes diante de eventos climáticos extremos. Profissionais que atuaram em resgates durante as enchentes do Rio Grande do Sul também compartilharam experiências e desafios enfrentados nas operações. O Centro de Bem-Estar Animal da Prefeitura de Joinville participou do encontro e apresentou orientações sobre o recebimento, abrigo e manejo de animais resgatados em situação de desastre. O estudo de viabilidade da futura ponte entre Joinville e São Francisco do Sul ganhou um novo prazo e deve ser concluído até setembro de 2026. A análise vai avaliar aspectos técnicos, ambientais e financeiros para verificar se a obra pode sair do papel. A proposta prevê uma ligação sobre a Baía da Babitonga, criando uma nova alternativa de deslocamento entre os dois municípios e facilitando o acesso à região portuária de São Francisco do Sul. O estudo irá apontar custos de implantação, demanda de tráfego, possíveis traçados, impactos ambientais e modelos de financiamento. Os resultados servirão de base para as próximas decisões sobre o projeto. Mesmo após a conclusão do estudo, a construção da ponte ainda dependerá de etapas como licenciamento ambiental, definição de recursos e eventual processo de licitação. A expectativa é que a futura ligação contribua para melhorar a mobilidade regional, oferecendo uma nova opção de acesso entre Joinville e São Francisco do Sul, ajudando a reduzir o fluxo em rodovias já sobrecarregadas. Agora em Joinville, 13 graus. Você ouviu o Boletim Udesc Notícias. Caroline Collin, para a Rádio Udesc FM, Joinville.
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1: A terça-feira será de tempo frio em Santa Catarina por influência de uma massa de ar polar que atua sobre a região sul do país. Ao longo do dia, o sol aparece entre nuvens e ajuda na elevação das temperaturas. Vamos conferir os detalhes da previsão com a meteorologista Daniele Lima.
2: Bom dia! A terça-feira inicia com nevoeiros que se dissipam ao longo da manhã, dando lugar a um dia de sol e céu claro em Santa Catarina. No litoral norte, ocorre maior variação de nuvens, mas o sol predomina. A exceção fica para São Francisco do Sul e Itapuá, e permanecem com mais nebulosidade, intercalando com alguns períodos de sol. As temperaturas seguem amenas. As máximas chegam aos 20 graus em Itajaí e Blumenau. Em Canoinhas e Forquilinha, ficam perto dos 18 graus, e abaixo disso em Florianópolis. Já em Chapecó e Curitibanos, não passam dos 16 graus, enquanto Lages fica perto dos 14. Na quarta-feira, o amanhecer será ainda mais frio, com condições para geada em boa parte do estado e risco de geada forte no Planalto Sul e no Meio-Oeste. As mínimas ficam abaixo dos 10 graus na maior parte do estado. Na Serra, as mínimas podem ficar abaixo de 0 grau. Nos Planaltos e Meio-Oeste, o dia começa abaixo dos 8 graus, enquanto Florianópolis fica perto dos 12 e o Litoral Norte abaixo dos 14 graus. A quarta-feira será mais um dia de tempo firme, com nevoeiros que logo se dissipam, garantindo um dia de sol com poucas nuvens em todas as regiões e máximas que não passam dos 20 graus. Aproveite o sol, se agasalhe bem e tenha um dia cheio de boas energias. Até breve! Com informações do tempo, meteorologista Daniele Lima de Florianópolis para a Rede de Notícias Acaerte. Aproveite o sol, se agasalhe bem e tenha um dia cheio de boas energias. Até breve! Com informações do tempo, meteorologista Daniele Lima de Florianópolis para a Rede de Notícias Acaerte.
1: A Prefeitura de Joinville e o Conselho Municipal dos Direitos da Pessoa Idosa lançaram uma campanha de conscientização sobre a violência contra os idosos. A ação marca o Junho Violeta e reforça a importância do respeito, do cuidado e da proteção à população idosa. Com o tema Cuidar da Pessoa Idosa é Respeitar Você no Amanhã, a campanha alerta que a violência é crime e pode ocorrer de diferentes formas, como agressões físicas e psicológicas, negligência, abandono e exploração financeira. Segundo a Secretaria de Assistência Social de Joinville, o número de idosos acolhidos após terem direitos violados mais que dobrou nos últimos anos, passando de 50 em 2021 para 108 atualmente. A orientação é que casos suspeitos ou confirmados de violência sejam denunciados pelo Disque 100. Joinville promove neste sábado uma caminhada especial em alusão ao Junho Verde e ao Dia Nacional de Controle da Asma. A programação começa às 8 da manhã no Parque Zoobotânico e é aberta gratuitamente à comunidade. Além da caminhada com subida ao mirante, o evento contará com distribuição de mudas e composto orgânico, oficina de argila, contação de histórias, atividades recreativas e alongamentos e massoterapia. A Secretaria da Saúde também participa da ação com vacinação contra a gripe das 8 da manhã ao meio-dia. Para receber a dose, basta apresentar um documento oficial com foto. A iniciativa integra a programação do Junho Verde, campanha que busca incentivar a conscientização ambiental e a promoção da qualidade de vida da população. A programação completa do Junho Verde, incluindo atividades abertas ao público, está disponível no site da Prefeitura.

0: aproveitar o espaço para leitura e pesquisa. A participação é gratuita e não é necessário fazer inscrição prévia. A Biblioteca Pública Municipal Professor Hofkollin fica na rua Comandante Eugênio Lepper, no centro de Joinville. Agora em Joinville, 17 graus. Você ouviu o boletim, o Desk Notícias. Ana Fidêncio, para a Rádio Desk FM, Joinville.
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2: Começaram a ser distribuídas as primeiras 20 mil doses da nova vacina Pneumo 20 pelo SUS aqui em Santa Catarina. O imunizante, que protege contra doenças graves como pneumonia e meningite, vai substituir gradualmente a antiga Pneumo 10 no calendário vacinal infantil. O diretor de Vigilância Epidemiológica de Santa Catarina, João Augusto Fucchi, explica como fica o esquema de vacinação a partir de agora com os novos imunizantes.
3: É uma mudança, né? Enfim, nós já tínhamos algumas vacinas pneumocócicas, né, disponíveis no calendário de vacinação. Para crianças, ela era Pneumo 10, e a gente tinha, então, na rotina de vacinação para alguns grupos, né, tinha vacina Pneumo 13 e Pneumo 23. E agora, então, a gente tem a incorporação da Pneumo 20, que vai substituir essas vacinas que até então estavam sendo utilizadas. Claro, lembrando que essas incorporações acontecem no âmbito do Ministério da Saúde, então se entendeu da importância de você ter uma vacina com mais proteção, então você tem essa incorporação e, claro, eu acho que agora a gente está num momento de transição. As vacinas que estavam no calendário vão ser utilizadas até que a gente tenha aí conclusão do uso de todas as vacinas no estoque, mas já num processo de transição, né? Então, para crianças, a gente vai ter aos 2 meses a Pneumo 20 disponível, depois aos 4 meses volta a ter uma dose de Pneumo 10 e aí o reforço com 12 meses da Pneumo 20. E, claro, conforme a gente for esgotando esses estoques da Pneumo 10, a gente vai ter só a Pneumo 20 disponível no calendário de vacinação das crianças.
2: Este esquema misto de vacinação vale apenas enquanto durarem os estoques antigos da Pneumo 10. As crianças que já completaram o esquema vacinal anterior não precisam de dose adicional. João Augusto destaca que a nova vacina quase dobra a quantidade de sorotipos protegidos.
3: Acho que é um avanço importante, né? Enfim, você tem mais uma proteção contra outros sorotipos disponíveis da bactéria Streptococcus para essas crianças, né? Então, o Ministério incorpora essa vacina, nós já recebemos, estamos no processo de distribuição, então os municípios, a partir do momento que vão receber, vão começar também a fazer essa incorporação na vacinação das crianças, e certamente, acho que o calendário de vacinação está cada vez melhor, né? Nós temos um calendário com muitas vacinas disponíveis, nós tínhamos a Pneumo 10, agora temos a Pneumo 20, então você quase dobra os sorotipos que você tem proteção na vacina, com o grande objetivo de proteger as nossas crianças.
2: A Pneumo 20 também estará disponível no Centro de Referência para Imunobiológicos Especiais para pessoas com fatores de risco mediante encaminhamento médico. Pais e responsáveis já podem procurar as salas de vacina dos municípios para atualizar a caderneta de vacinação. O documentário O Construtor de Memórias terá estreia oficial amanhã, às 7h30 da noite, na Galeria 33. O filme resgata a trajetória e o legado de Adolfo Bernardo Schneider, historiador e intelectual que dedicou sua vida à preservação da história local. Schneider foi fundador e primeiro presidente da Academia Joinvilense de Letras e teve papel fundamental na criação e estruturação de instituições como o Arquivo Histórico de Joinville, o Museu Arqueológico de Sambaqui e o Museu Nacional da Imigração e Colonização. Com direção de Anderson Dresk e pesquisa histórica de Maria Cristina Dias, o documentário apresenta um olhar sensível sobre a importância da preservação da memória para a construção da identidade das futuras gerações. A exibição acontece na Sala de Cinema da Galeria 33, na Rua Bento Gonçalves, no bairro Glória. A entrada é gratuita. Sala de Cinema da Galeria 33, na Rua Bento

0: há milhares de anos e revelam parte da riqueza arqueológica preservada pelo museu. Situado na rua Dona Francisca, número 600, no centro, o Museu Arqueológico de Sambaqui de Joinville é referência na preservação da história e da arqueologia catarinense. Está em tramitação um projeto de lei que promove a criação de uma rede de acolhimento para animais de estimação de pacientes hospitalizados. O objetivo é permitir que animais que dependam de tutores que estejam internados possam contar com uma rede de apoio estruturada, formada por voluntários. Para isso, a proposta incentiva a formação de cadastros voluntários de lares temporários, protetores independentes e instituições aptas ao acolhimento, entre outras medidas. A matéria já está em tramitação e foi encaminhada para análise nas comissões permanentes. Agora em Joinville, 17 graus. Você ouviu o Boletim Udesc Notícias. João Marcelo para a Rádio Udesc FM, Joinville.
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1: Santa Catarina registrou em 2025 o maior número de transplantes de rim dos últimos anos. Somente entre janeiro e abril deste ano, já foram realizados 94 transplantes renais. Santa Catarina também lidera os indicadores nacionais de efetivação de doadores e apresenta um dos menores índices de recusa familiar para a doação de órgãos. Segundo a Secretaria de Estado da Saúde, esses números garantem aos catarinenses maiores chances de receber um órgão ou tecido quando necessário. Vamos ouvir o coordenador da Central de Transplantes de Santa Catarina, Dr. Joel de Andrade.
2: Atualmente, graças ao sucesso da política de doação e transplantes de Santa Catarina, todos os pacientes que precisam de transplante renal são inseridos na fila de doador falecido e aqueles que têm doador vivo, então, são preparados enquanto aguardam na fila de doador falecido, fazendo com que o número de transplantes com doador falecido seja imensamente maior do que doador vivo. 3,88% dos transplantes feitos em Santa Catarina nos últimos 10 anos foram feitos com doador vivo, enquanto todos os demais foram feitos com doador falecido.
1: A conta de luz dos consumidores atendidos pela Celesc poderá ficar mais cara a partir de 22 de agosto. Pela previsão atual, o aumento será de 9% para consumidores de baixa tensão, como residências e pequenos comércios. Já para os consumidores de alta tensão, como indústrias e grandes empresas, o reajuste médio estimado é de 17%. Segundo a Celesc, a composição da tarifa inclui custos com compra de energia, tributos, transmissão e encargos setoriais, além dos custos operacionais da própria concessionária. O programa de pós-graduação em Física da UDESC Joinville está com inscrições abertas até 28 de junho para o processo seletivo para o segundo semestre de 2026. O programa oferece mestrado e doutorado acadêmico na área de Física, com linhas de pesquisa em Ciência e Tecnologia de Plasmas, Dinâmica Não Linear, Física da Matéria Condensada, Informação e Computação Quântica, Relatividade, Astrofísica, Partículas e Campos. São 12 vagas para o doutorado e 10 vagas para o mestrado. Podem se inscrever no doutorado candidatos com diploma de mestrado em Física ou áreas afins, como Química, Matemática ou Engenharias. Para o mestrado, são aceitos candidatos com diploma de bacharelado ou licenciatura em Física ou áreas afins. Os candidatos podem concorrer às bolsas de estudo da UDESC e de outras instituições de fomento, que serão distribuídas aos melhores classificados que solicitarem no formulário. Mais informações podem ser obtidas em udesc.br/cct.
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1: O Joinville Esporte Clube anunciou a saída do atacante Garrincha do elenco profissional. O contrato de empréstimo do jogador junto ao Pérolas Negras foi encerrado de forma antecipada e em comum acordo entre as partes. Garrincha chegou ao tricolor para a disputa da temporada de 2026 e agora deixa o clube antes do término do vínculo. Em nota oficial, o Jack agradeceu o profissional pelo período em que esteve no clube e desejou sucesso na sequência de carreira. Agora em Joinville, 19 graus. Você ouviu o boletim UDESC Notícias. Ana Fidêncio, para a Rádio UDESC FM, Joinville.
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1: O Departamento de Matemática da Udesc Joinville realizará entre os dias 19 e 26 de junho a segunda edição da UdescAlc, a maratona de cálculo da Udesc. A competição acadêmica é voltada a estudantes de graduação e tem como foco os conteúdos de cálculo diferencial e integral, com ênfase em derivadas de funções reais de uma variável real. A iniciativa integra as ações do Programa de Extensão Ensino de Ciências e Matemática e busca estimular o raciocínio lógico, a resolução de problemas e o aprofundamento dos conhecimentos matemáticos dos participantes. As inscrições podem ser realizadas até o dia 17 de junho, às 23h59, por meio de formulário eletrônico disponível no site udesc.br/cct. O TJSC, Tribunal de Justiça de Santa Catarina, inaugura, no dia 17 de junho, o novo Fórum da Comarca de Araquari, com a presença do presidente do TJSC, desembargador Rubens Schulz. O prédio foi projetado para ampliar a capacidade de atendimento judicial e reunir serviços essenciais, com espaços para o Ministério Público, a OAB, e o Centro Judiciário de Solução de Conflitos e Cidadania. A estrutura conta com 3.840,29 metros quadrados e tem soluções de acessibilidade, segurança e sustentabilidade, como reuso de água da chuva, sistemas de ventilação natural cruzada, iluminação e climatização de baixo consumo energético, além de bicicletários e vestiários. Também foram incorporados brises nas fachadas para reduzir insolação e melhorar o conforto térmico, elevadores acessíveis, sanitários adaptados divididos por gênero em todos os pavimentos, sinalização tátil, vagas para PCD e idosos, além de medidas de segurança como controle de acesso, infraestrutura para videomonitoramento e áreas restritas para autoridades e custodiados. O diretor do Fórum da Comarca de Araquari, Thiago Loureiro Andrade, fala sobre a inauguração.
2: A gente recebe essa nova sede com muita satisfação, porque ela reflete o crescimento da comarca e a necessidade de prestar um serviço cada vez melhor. É importante ter um espaço adequado, porque ele melhora o trabalho, atendimentos, artes judiciais e contribui para uma justiça mais eficiente e também mais acessível. É um momento muito importante para todos aqui no Fórum e também para a população, em especial para a população de Araquari, que passa a contar com uma estrutura moderna e preparada para o futuro.
1: Os jovens do sexo masculino que completam 18 anos em 2026 têm até o dia 30 de junho para realizar o alistamento militar obrigatório. O procedimento é gratuito e pode ser feito pela internet ou presencialmente na Junta de Serviço Militar de Joinville. Para o atendimento presencial, é necessário apresentar carteira de identidade, CPF, certidão de nascimento e comprovante de residência. Em Joinville, a Junta de Serviço Militar funciona no primeiro piso da rodoviária municipal, com atendimento de segunda a sexta-feira, das 7 horas da manhã até 1 da tarde. Quem perder o prazo poderá ficar sujeito a restrições em serviços como emissão de passaporte, matrícula em instituições públicas e participação em concursos públicos. Neste sábado, dia 20 de junho, às 20 horas, no Teatro do Sesc, localizado na rua Itaiópolis, número 470, o público poderá acompanhar o show Voltando Pra Mim Mesmo, do cantor, compositor e multi-instrumentista joinvilense Vitor Delin, em uma apresentação especial de pré-lançamento de seu novo disco. Com classificação livre, o espetáculo reúne canções inéditas e composições que marcaram a trajetória do artista, incluindo músicas do seu primeiro EP e singles já lançados. O show Voltando Pra Mim Mesmo dá continuidade à jornada artística do cantor e apresenta ao público uma nova fase criativa de Vitor Delin. O repertório propõe uma viagem pelas diferentes etapas de sua produção musical, combinando sensibilidade, letras intimistas e influências que transitam entre a música popular brasileira, o folk e a canção contemporânea. A apresentação convida o público a mergulhar em um espetáculo marcado pela autenticidade e pela conexão entre artista e plateia, celebrando a música autoral produzida em Joinville e fortalecendo a cena cultural catarinense. Agora em Joinville, 19 graus, você ouviu o Boletim Udesc Notícias. João Marcelo para a Rádio Udesc FM, Joinville.
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3: Mais etapa complementar do Sistema de Seleção Unificada, que está com inscrições abertas para os estudantes que participaram do Enem e querem uma nova oportunidade de entrar na universidade. O prazo segue até o dia 19 de junho. Pode se inscrever quem participou de uma ou mais edições do Enem nos anos de 2023 até 2025. E participou da etapa regular do SISU 2026. Não é possível participar quem foi treineiro na edição do Enem em que a nota está sendo utilizada. Também é necessário que o participante tenha obtido nota superior a zero na prova de redação. Quem passa pela Praça da Ciência da Univille agora encontra um mosquito impossível de ignorar. Uma escultura gigante do Aedes aegypti, com quase 3 metros de altura. É a principal atração do Mosquilab, laboratório educativo voltado à conscientização sobre a dengue. Produzida com sucatas metálicas pelo artista Rafael Brito, a obra foi criada para chamar a atenção de crianças e adultos para os riscos das doenças transmitidas pelo mosquito e para a importância da prevenção. Além da escultura, o espaço conta com jogos, vídeos e atividades interativas que ensinam sobre o ciclo da vida do Aedes aegypti e as formas de combate aos focos do inseto. O Laboratório de Educação Sanitária Interativa está aberto a estudantes e à comunidade de Joinville região. O funcionamento do Mosquilab é realizado por meio de agendamento pelo e-mail mosquilab@univille.br.
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3: Joinville recebe no dia 20 de junho, às 8 horas da noite, o espetáculo Laila Garran Cantelis. Há 9 anos em cartaz pelo país, o show homenageia uma das maiores vozes da música brasileira, com interpretações de sucessos que marcaram a carreira de Elis Regina. A apresentação será realizada no Teatro da Liga e integra a programação do projeto Diversão e Arte ArcelorMittal. Quem faz o convite é a cantora e atriz Laila Garran.
4: No dia 20 de junho, a partir das 20 horas, estarei na cidade de Joinville, em Santa Catarina, com o show Laila Garran Canta Elis, lá no Teatro da Liga. Esse é um show em homenagem à nossa Pimentinha, com grandes sucessos dela, com uma formação linda de violoncelo e piano. Estarei acompanhada por Thaís Ferreira e Cláudia Eliseu. E o melhor, os ingressos são gratuitos, mediante a doação de 3 quilos de alimento não perecível, que serão revertidos para instituições sociais na cidade. Você pode reservar seu ingresso direto na Simpla. Essa apresentação faz parte da terceira edição do projeto Diversão e Arte da ArcelorMittal e produção da WB Produções. Espero todo mundo lá. Venham!
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3: O Joinville Vôlei confirmou a renovação do fisioterapeuta Christian Francisosi para a temporada 2026-2027. O profissional está no clube desde 2023 e vai para o quarto ano de trabalho no projeto. Além de seguir atuando com a equipe adulta, Christian também passará a trabalhar com a categoria sub-19. Durante a sua trajetória no Joinville Vôlei, participou da conquista de 3 títulos consecutivos do Campeonato Catarinense e de campanhas que ajudaram a consolidar o clube no cenário nacional. Com a renovação, o Joinville Vôlei encerra a formação da comissão técnica para a próxima temporada, quando disputará a Superliga B em busca do retorno à elite do voleibol brasileiro. Agora em Joinville, 21 graus. Você ouviu o boletim, o Desk Notícias. Ana Fidêncio, para a Rádio Desk FM, Joinville.
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2: O governo de Santa Catarina ingressou na justiça contra a União para tentar suspender as cotas da pesca artesanal da tainha no estado. A ação foi protocolada pela Procuradoria-Geral do Estado e questiona uma portaria federal que estabelece limites para a captura da espécie da modalidade no arrasto de praia tradicional no litoral catarinense. Segundo o governo estadual, a restrição é aplicada apenas em Santa Catarina, o que seria uma medida discriminatória e prejudicial aos pescadores artesanais. A pesca da tainha envolve cerca de 8 mil trabalhadores no estado e foi reconhecida recentemente como patrimônio cultural e material catarinense. O governo argumenta que a limitação impacta diretamente a renda das famílias e a tradição da atividade. Neste ano, a cota inicial foi atingida em apenas 38 dias, provocando o encerramento antecipado da safra. Dias depois, o governo federal ampliou o limite de captura por meio de uma nova portaria. Amanhã, dia 17 de junho, ocorre a Feira do Conhecimento 2026 da Escola Plácido Olímpio de Oliveira. O professor Gustavo Queiroz e a assessora de direção, Lenita De Vila, fazem um convite à comunidade para prestigiar a iniciativa.
3: Olá, galera de Joinville, tudo bem com vocês? Eu sou o professor Gustavo, de Química, aqui da Escola Plácido Olímpio de Oliveira, aqui do bairro Bom Retiro. E a gente vai ter uma feira do conhecimento aqui na escola, onde nossos alunos vão estar divulgando uns trabalhos desenvolvidos aqui. Eu estou aqui com a Lenita, que é da gestão da escola. Queria pedir para a Lenita apresentar para a gente o que, que é, Lenita, essa a feira do conhecimento.
4: Então, a feira do conhecimento é um espaço onde os professores desenvolveram durante esse período aí um projeto dentro do seu componente curricular, que trabalhou muito com pesquisa, com elaboração do conhecimento, e aí eles tiveram várias etapas para eles estarem desenvolvendo isso. Tiveram que fazer a pesquisa, desenvolver um infográfico, e amanhã, né, vai ser a consolidação desse processo, que é a apresentação dos resultados.
3: Ah, que legal. E aí, onde é que eles vão apresentar esse... Vão estar no stand, né? E aonde na escola que a gente vai estar apresentando?
4: Então, aqui na escola a gente tem um ginásio, onde vai ser organizado toda essa feira, cada turma vai ter o seu stand, vai ter seu espaço para poder apresentar essa pesquisa que eles fizeram. Vai ter um período, né? No período da manhã vai ser aberto ao público,
3: e aí,
4: quem quiser visitar.
3: Quais são os horários que a gente vai estar aqui divulgando?
4: Então, de manhã a partir das 9 horas da manhã até lá 10h45 e no período da tarde a partir das 15 até as 16h45.
3: Ah, que ótimo. Então vamos fazer um convite para a comunidade de Joinville aqui, que quiser conhecer aqui a escola, conhecer os trabalhos que a gente está desenvolvendo aqui na escola, né? Fala aí pra gente aonde que nós estamos aqui, Lenita.
4: Então, a Escola Plácido Olímpio de Oliveira fica aqui na rua Dom Bosco, aqui no Bom Retiro, fica antes da rua Piratuba.
3: Então aí, galera de Joinville, fica o nosso convite aí. A gente vai estar aqui amanhã, quarta-feira, dia 17 de junho, aguardando vocês aqui.
2: O catarinense Thiago Splitter está prestes a fazer história na NBA. Nascido em Joinville e criado em Blumenau, o ex-pivô de 41 anos foi apontado como o novo técnico do Chicago Bulls, uma das franquias mais tradicionais do basquete mundial. Splitter assumirá o comando do lugar de Billy Donovan. O brasileiro chega ao cargo após comandar interinamente o Portland Trail Blazers, levando a equipe de volta aos playoffs depois de 4 temporadas. Como jogador, Thiago Splitter foi campeão da NBA em 2014, tornando-se o primeiro brasileiro a conquistar o título da liga. Agora pode alcançar mais um marco, ser o primeiro brasileiro a comandar uma franquia da NBA de forma permanente. continua hoje o segundo dia da terceira semana das artes marciais na UDESC Joinville. Promovido pelo Programa de Extensão de Artes Marciais, o evento está oferecendo demonstrações, vivências e atividades gratuitas voltadas a toda a comunidade. A atividade de Kung Fu será às 7 da noite. A iniciativa tem como objetivo apresentar a diversidade das artes marciais, incentivar a prática de atividades físicas e promover a saúde e o bem-estar. Além disso, busca estimular a troca de conhecimentos entre diferentes modalidades e fortalecer valores como respeito, disciplina, autocontrole e convivência coletiva. O evento também aproxima a comunidade das ações desenvolvidas pela universidade por meio da extensão universitária. O evento ocorre no Ginásio de Esportes da UDESC Joinville. A programação completa está disponível no site udesc.br/cct. Agora em Joinville, 20 graus. Você ouviu o Boletim UDESC Notícias. Caroline Collin para a Rádio UDESC FM Joinville.
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0: A UDESC Alto Vale lançou na última semana uma ferramenta inédita para ampliar o acesso às informações sobre a gestão dos recursos hídricos catarinenses. Trata-se do painel de monitoramento dos planos de recursos hídricos de Santa Catarina, que reúne os planos de bacias hidrográficas de todo o estado, em um ambiente digital de fácil consulta. A ação é vinculada ao programa SC Águas, do governo do estado de Santa Catarina. A ferramenta representa um dos primeiros resultados concretos do programa SC Águas, iniciativa executada pela UDESC em parceria com a Secretaria de Estado do Meio Ambiente e da Economia Verde. A professora da UDESC Alto Vale e bolsista do programa SC Águas, responsável pela execução do projeto, Thalita Montanha, explica que a ferramenta centraliza informações importantes sobre a gestão dos recursos hídricos de Santa Catarina.
1: O que construímos foi uma ferramenta que centraliza todas as ações que estão previstas nos planos de bacias hidrográficas de Santa Catarina, como também as ações do plano estadual de recursos hídricos e as ações que estão previstas no enquadramento, né, que já estão aprovados no estado. Isso tudo em um único ambiente digital. Então, essas informações que antes estavam dispersas em diferentes documentos, agora podem ser visualizadas de uma forma integrada, facilitando tanto a consulta quanto o planejamento.
0: De acordo com Thalita Montanha, o avanço da plataforma vai permitir a ampliação e compartilhamento das informações para uso em diversas frentes.
1: Nos próximos passos, né, o próprio Comitê de Bacia Hidrográfica ele vai poder registrar e acompanhar o andamento dessas ações, tornando esse processo, né, mais transparente e alinhado com as demandas da gestão hídrica do Estado. Então, além desse papel na gestão pública, esse painel também abre espaço para pesquisas acadêmicas, projetos de extensão, trabalho de conclusão de curso, né, sobretudo no âmbito do Profiágua, né, o mestrado profissional em gestão e regulação de recursos hídricos da UDESC Alto Vale.
0: Ao todo, foram sistematizados dados referentes a centenas de programas e mais de 1000 ações previstas para a gestão das águas no estado. A nova SIM, Carteira de Identidade Nacional, já tem data para ser substituída pelos brasileiros conforme a data de validade do documento que adota o CPF como número único de identificação do cidadão. O prazo muda conforme a faixa etária do titular, de acordo com as regras do Ministério da Justiça e Segurança Pública. Mais de 55 milhões de identidades já foram emitidas até o final da última semana. E para solicitar o documento, é necessário apresentar a certidão de nascimento ou de casamento, com a primeira via sendo gratuita em todo o Brasil. A principal mudança da nova carteira de identidade é a adoção do CPF como número de registro nacional. Dessa forma, a carteira de identidade nacional integra bases de dados e assim será usada para serviços públicos e benefícios sociais como o Bolsa Família. Conforme decreto federal, o antigo RG permanece válido até o dia 28 de fevereiro de 2032. Já a partir de 1º de março de 2032, a utilização da nova Carteira de Identidade Nacional passará a ser obrigatória. O governo de Santa Catarina publicou o edital de licitação do programa Voa Mais SC para definir a empresa que vai prestar o serviço de transporte aéreo de passageiros e cargas no projeto de aviação regional no estado. As empresas interessadas em participar da licitação tem o prazo até 17 de julho para apresentarem as propostas. O programa Voa Mais SC tem o objetivo de possibilitar o transporte de passageiros e cargas em voos dentro do estado. Pela proposta, o governo poderá subsidiar parte do custo da operação da empresa selecionada a fim de disponibilizar ao público bilhetes aéreos mais baratos. A vencedora deverá oferecer voos regulares nas rotas definidas no edital. A frequência de voos de cada uma das cidades será definida pelo estado e poderá sofrer alterações conforme a demanda apresentada. O investimento do estado está definido em lei e será de até R$ 22.500.000 para o ano inicial do contrato. Na manhã desta quarta-feira, a Companhia Águas de Joinville irá realizar uma implantação de rede coletora de esgoto da Rua Xanxerê, no trecho entre as ruas Manaus e Professor Teodoro Laue, no bairro Saguaçu. A ação terá início às 9 horas da manhã, com término previsto para as 16 horas do mesmo dia, havendo interdição total da via no trecho em obras. O desvio poderá ser feito pelas ruas Aracaju, Adoniran Barbosa e Sacadura Cabral. Não haverá impacto no abastecimento de água durante a manutenção. No caso de condições climáticas desfavoráveis, a substituição poderá ser reagendada. Agora em Joinville, 18 graus. Você ouviu o Boletim UDESC Notícias. João Marcelo para a Rádio Desk FM, Joinville.
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0: Olá, eu sou a Isabela Vargas e hoje recebo a doutora em Educação, Rúbia Cristina Cruz, que está na organização do 4º Encontro Étnico-Racial, sediado pela UDESC Joinville. Olá, Rúbia, muito obrigada pela sua presença aqui na Rádio UDESC, mais uma vez, para a gente falar sobre esse evento tão querido, tão importante, né, Rúbia?
1: Oi, Isabela. Cumprimentando você, cumprimento toda a equipe da Rádio UDESC, que são queridos e que estão sempre sintonizados com tudo que acontece de bom na cidade. Nós estamos aí na organização do 4º encontro, né? Então, eu me lembro a primeira vez que nós estivemos aqui em 2023 e agora a gente está no 4º encontro, 2023, 24, 25 e 26. E é fruto de um trabalho que está se consolidando. Sim. Dentro da UDESC CCT, pela importância da sua temática, né? A gente discutir as questões ético-raciais na sociedade e dentro da universidade, com toda a sua comunidade, com essa comunidade joinvilense que nos ouve, né? E que já está convidada a participar. Sim. É um evento aberto a todas as pessoas da cidade, da região, a você que nos ouve e que fala, nossa, o que será que eles vão discutir ali? Venham participar, vim aqui especialmente para conversar com você hoje.
0: Que ótimo! O tema desse encontro é práticas decoloniais na educação, rompendo as narrativas hegemônicas. Por que, professora, a escolha desse tema?
1: Pois é. Nós escolhemos esse tema pensando de como que as narrativas hegemônicas tomam conta da nossa vida. Sim. E de como a gente desconsidera ou hierarquiza as culturas. E a gente tem que pensar que nós temos que romper com isso. Nós temos que pensar que as culturas têm o seu valor, né? As culturas, elas são diferentes, elas são diversas. Nós habitamos um país que é pluricultural. E nós precisamos nos conhecer, nos respeitar, considerar esse outro que nos habita. Sim. Enquanto brasileiros que somos. Sim. Então é rompendo com essa questão de que a gente tem um lugar que parece que sempre não é nosso. É. Não, qual é o nosso lugar? Onde que a gente está? Né? Quais são os pressupostos que nos faz habitar esse território tão diverso, de tantas culturas, de tantos povos, e que nós nos constituímos assim.
0: Perfeito.
1: Então, a gente está pensando exatamente nisso. Quais são essas práticas sociais, escolares, que são decoloniais, que rompem com esse lugar de colonização europeia, que exatamente... não pode se constituir num apagamento de outras culturas,
0: claro.
1: Mas sim que se constitua na potência do que nós somos enquanto povo brasileiro.
0: Muito bom. Professora, como é que surgiu esse evento, né? Você nos falou aqui que ele está crescendo a cada ano, né? E só continuando, né? Como é que surgiu essa ideia e com qual objetivo?
1: Sim, essa ideia surgiu nas práticas da sala de aula, dos cursos de licenciatura de Química, de Física e de Matemática. Olha. Dentro da UDESC, nas aulas de Políticas Públicas e Legislação, quando nós nos aproximamos de conhecer as políticas afirmativas. E nesse mesmo instante, lá em Florianópolis, o NEAB, que é a nossa sede em Florianópolis, que é a sede da UDESC, eles estavam lançando um curta-metragem que se chamava Caminhando com Antonieta de Barros. E nós fizemos contato e, a partir desse contato, nós então iríamos trabalhar isso na sala de aula com os alunos e eles viriam para conversar com a gente, estabelecer um diálogo. E, de repente, com a vinda deles, nós pensamos, vamos fazer um evento que seja aberto, que mais pessoas possam participar, que nós possamos discutir. E de um evento que seria uma hora e meia dentro de uma sala de aula, ele já começou com um evento de um dia todo, né? com a presença de comunidades indígenas, comunidades quilombolas, a comunidade universitária da UDESC, a comunidade externa, a Secretaria de Educação do município, a Secretaria de Estado, a presença da Câmara Municipal, a presença da administração municipal. Então, nós tivemos dos conselhos da cidade, né? Já no primeiro.
2: Olha.
1: E nós fizemos, então, o primeiro encontro. E ele se tornou uma referência para os nossos alunos. Tamanha a demanda que nós temos de pensar essas questões dentro da sociedade. Tamanha é a luta que a gente tem contra o racismo dentro da sociedade.
2: Sim.
1: Contra a discriminação étnica. Sim. Que nós temos dentro da sociedade. E aí, do primeiro, isso se tornou quase que uma tradição nas aulas de psicologia da educação, a gente trabalhar, quando a gente entra com as questões voltadas à comunidade, que é um dos conteúdos, né, da disciplina. Então, imediatamente, a gente já começa essa organização e todas as turmas, então, do primeiro semestre são envolvidas. E com isso, nós conseguimos, então, as parcerias do NEAB, da UDESC, né? Nós conseguimos as parcerias com a Secretaria Municipal de Educação, com a Secretaria Estadual de Educação, com os conselhos da cidade. Então, eles se tornaram um apoio não só à sala de aula, mas a toda a comunidade joinvilense, propiciando, então, esse diálogo tão intenso, né? De que a gente começa, então, esse dia às 9 da manhã e vamos até às 19. Atividades com evento, com atividades culturais, atividades de palestra, de oficinas, de sarau, né? Momentos que são significativos para a gente estabelecer uma conexão com o tema.
2: Fantástico. Agora, professora, você citou ali o NEAB, né? Esse evento, ele faz parte do programa de extensão do Núcleo de Estudos Afro-Brasileiros, né? Que é o NEAB, o UDESC. A gente vê que a universidade tem essa preocupação, não só em acolher a todos, sem distinção, mas também em construir ações antirracistas, como você falou. Como é que você vê a importância dessa iniciativa partindo do ambiente acadêmico?
1: É prioritário o ambiente acadêmico, a academia pensar sobre essas temáticas e não só pensar, mas consolidar práticas, porque nós estamos lidando com a formação de profissionais, nós que estamos na licenciatura formando professores, e se nós precisamos constituir uma sociedade que seja diferente, que ela seja igualitária, que ela tenha essa igualdade racial, que nós nos identifiquemos como pessoas humanas, que se respeitam, que respeitam a sua cultura, que respeitam o seu lugar, né, de ser e estar no mundo, a universidade está completamente imbricada nisso, porque ela trabalha com essa formação. Para além da formação técnica que a universidade faz e realiza, porque dali da UDESC nós temos profissionais de excelência que atuam no mercado, para além da formação técnica, nós temos que pensar nessa formação humana, porque nós temos que estabelecer uma conexão com o nosso planeta, com as pessoas,
2: sim,
1: com as culturas, com a vida.
2: É.
1: Então, a UDESC, na sua responsabilidade, né, social, ela aponta para esse lugar.
2: Muito bem. Bom, professora, o evento desse ano discute sobre as políticas afirmativas, num momento em que as cotas raciais em Santa Catarina enfrentam uma disputa judicial, depois que teve a suspensão dos efeitos da lei estadual que proibia as reservas de vagas. De que forma o evento vai abordar essa questão?
1: As temáticas, as mesas, né, quando a gente fala das vozes e das resistências, que é a primeira mesa da manhã, né? A educação na construção de saberes decoloniais e antirracistas, a mesa da tarde que apresenta a promoção da igualdade racial nas escolas estaduais, municipais, a mesa de encerramento

0: gente fala de práticas, a gente está pensando assim, quais são realmente esses lugares de ação? Sim. De ação dentro da escola, dentro das instituições educacionais, mas também dentro das políticas públicas.
1: Perfeito. Professora, estou vendo que esse encontro está imperdível, hein?
0: Imperdível.
1: Vamos fazer, então, um convite para toda a comunidade participar nesta sexta-feira, dia 19. O que vocês estão preparando para esse evento, para o público que vai participar?
0: Sim, olha, então, a partir das 9 horas da sexta-feira do dia 19, nós esperamos essa comunidade joinvilense e toda a região. Venham, é aberto, o link está disponível no site da UDESC e nós teremos apresentação cultural, nós teremos o coral das crianças indígenas que nos acompanha ali da aldeia do Piraí.
1: Ai, que lindo.
0: Eles nos acompanham desde o primeiro, são crianças que já moram no nosso coração.
1: Sim.
0: Nós temos feito várias inserções dentro da comunidade indígena e eles têm sempre vindo nos visitar, né?
1: Legal.
0: Conhecer nossas oficinas. Nós teremos 4 programações simultâneas, né?
1: Muito bom.
0: Então o evento está muito grande. E eles terão oficinas voltadas para eles.
1: Olha, que legal.
0: Oficinas de robótica, oficinas da matemática em ação, de química, né?
1: Que
0: o programa
1: bacana.
0: Cientificidade, o programa Consciência da Física.
1: Também maravilhoso.
0: A biblioteca universitária está preparando todo um ambiente para eles.
1: Uma biblioteca linda, né, professora?
0: Linda, linda. E a partir do dia 18, nós teremos uma exposição que ficará até dia 10 de julho. Então, a comunidade pode visitar em outros dias. É uma exposição com as escolas quilombolas e indígenas da Secretaria de Estado.
1: Que bom.
0: E da Secretaria Municipal.
1: Sim.
0: Então, nós temos exposição, coral, estamos trazendo um grupo de capoeira, estamos trazendo música, teremos um sarau para encerrar, porque depois de tanto diálogo nós vamos cantar juntos.
1: Sim.
0: Então vamos ter um sarau para encerrar. E as palestras, né? As palestras são um momento de a gente tecer a reflexão, de a gente debater esses temas que são tão importantes, de a gente construir movimentação de olhar, né? Como a gente pode olhar para essa sociedade que a gente habita e que nos habita de uma forma que ela seja mais justa, que ela seja mais igualitária e que a gente promova uma educação com qualidade social.
1: Perfeito. Bom, então inscrição gratuita. No site udesc.br/CCT, só preencher o formulário digital e prestigiar o evento nesta sexta-feira, dia 19, a partir das
0: 9 horas.
1: 9 horas
0: de credenciamento. Vamos começar às 9h30, né? Mas 9 horas vai chegando, a gente vai dando aquele abraço. Os nossos alunos da psicologia e de políticas públicas estão envolvidos. Nós tivemos essa semana uma oficina da construção da bonequinha Bayomi,
1: né?
0: Que
1: lindo.
0: A Bayomi é aquela que é você é o meu presente.
1: Sim, eu tenho a minha.
0: Você
1: já.
0: Você tem
1: eu já
0: a
1: ganhei.
0: Sua. Isso. E aí todas as pessoas vão ganhar a sua bonequinha.
1: Sim.
0: Porque vocês que participarão, que estarão conosco, serão o nosso presente do dia.
1: Que legal.
0: Então a gente já está com as oficinas em andamento. Esperamos vocês.
1: Com certeza, professora, todo mundo lá. A nossa entrevista está chegando ao fim. Você gostaria, professora, de deixar uma última mensagem para os nossos ouvintes hoje?
0: Sim, gostaria de dizer a vocês que a UDESC abre as suas portas para recebê-los com todo respeito, com toda a consideração que essa comunidade joinvilense merece. Para nós é motivo de orgulho, né, de honra,
1: claro,
0: a gente poder desencadear um trabalho assim. E que todos são muito bem-vindos, muito bem-vindas. Estaremos esperando por vocês para a gente consolidar cada ano, mais esse trabalho. E já estamos pensando, virar o quinto.
1: Já está pensando no próximo.
0: No próximo.
1: Bom, hoje nós conversamos com a doutora em educação, Rúbia Cristina Cruz, que está à frente da organização do 4º Encontro Étnico-Racial, sediado pela UDESC Joinville. Rúbia, parabéns por essa iniciativa.
0: Muito obrigada.
1: Por toda a sua dedicação nas

0: pautas étnico-raciais. A gente sabe do carinho que você tem com esse evento e com todas as pessoas que participam. Muito obrigada por vir dividir com a gente o seu conhecimento e as suas informações.
1: Em nome de toda a equipe organizadora, né, professora Fabiola, professora Alex, professora Maria Helena, professora Carla e todos os nossos parceiros, nós agradecemos a oportunidade e essa conversa sempre tão boa, Isabela. Muito obrigada.
0: Muito obrigada, professora. O Entrevista ao Desk de hoje fica por aqui. A você, ouvinte, muito obrigada pela audiência e até o próximo programa.

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2: Mosque está com alerta vermelho por conta do baixo estoque de sangue. Neste momento, o principal tipo sanguíneo em falta é o negativo e o O negativo. Além disso, os tipos sanguíneos A positivo e O positivo seguem em alerta laranja. Neste ano, a mobilização do Junho Vermelho, campanha dedicada ao incentivo à doação de sangue, se junta com a Copa do Mundo para aumentar o incentivo à doação. Tiago André Silva de Souza, gerente administrativo do EMOSC, conta mais sobre essa campanha.
3: O Junho Vermelho, ele é uma ação que nós temos todo ano. Esse ano, como é um ano de Copa do Mundo, então nós estamos fazendo uma ação especial para unir a paixão do futebol, né, com a solidariedade das pessoas em fazer a doação de sangue. Durante esse período, a gente vai estar com toda a nossa hemorrede, que nós vamos estar fazendo essas ações. E aí nós temos alguns apoios também, né, que é do artista Luciano Martins, que criou o nosso slogan, que é Jogue Junto, Dê Seu Sangue pelo Nosso Time, apoio de alguns jogadores, como o André Santos, né, que jogou no Figueirense, jogou pela seleção brasileira. Essa ação é muito importante para nós e a gente espera, né, que os doadores venham, participem junto conosco e façam a sua doação aqui no EMOSC. Contamos, né, com toda a população de Santa Catarina que sempre nos auxilia nesse momento. Nós temos uma baixa, uma queda histórica nos meses mais frios do ano e também nós temos um aumento, né, da necessidade de sangue por parte dos hospitais, porque também as pessoas ficam mais doentes, acabamos tendo mais ocupações em UTI, pessoas precisando dessa doação. Hoje, o nosso estoque realmente ele está em nível crítico, o tipo B negativo, O negativo e O positivo, em uma situação não favorável para os tipos A, e a gente está um pouquinho mais confortável nos tipos AB. Mas a gente convida todas as pessoas, independente do tipo de sanguíneo dela, venha fazer a sua doação. Entre no site do EMOSC, agende a sua doação na unidade de coleta mais próxima da sua casa.
2: Para doar, é necessário ter idade entre 16 e 69 anos, pesar mais que 50 quilos, estar bem alimentado e não ingerir bebidas alcoólicas ou comidas gordurosas nas 24 horas antecedentes à doação. O EMOSC Joinville fica localizado na Avenida Getúlio Vargas, número 198, no bairro Anita Garibaldi, e possui horário de atendimento das 7 horas da manhã às 5 horas da tarde. Para realizar o agendamento prévio da doação, acesse o site emosc.org.br. Joinville recebe neste final de semana o Craft Beer Festival, considerado o maior festival de cervejas artesanais ao ar livre do sul do Brasil. O evento acontece na Avenida Hermann Augstlepper, com entrada gratuita, reunindo mais de 200 rótulos de chope de 22 cervejarias, além de gastronomia, feira criativa, área kids e atrações para toda a família. Um dos destaques será a programação musical. Ao todo, 16 bandas de rock vão se apresentar em dois palcos simultâneos durante dois dias de festival. Entre as atrações estão Vintage Cult, Raiz Vital, Conexão Tamisa, Pepper's Plain, tributo ao Red Hot Chili Peppers, além das bandas Princípio Ativo, Brothers e Club Soda. A estrutura também contará com 16 food trucks, além de bar de drinks e ações voltadas à sustentabilidade, incentivando o uso de copos reutilizáveis. Craft Beer Festival acontece das 11 da manhã às 10 da noite, no sábado e domingo, com acesso gratuito mediante a inscrição antecipada. Estudantes, professores e técnicos da Universidade do Estado de Santa Catarina, a UDESC, já podem participar da elaboração do novo Código de Conduta da instituição. A contribuição pode ser feita por meio de uma pesquisa online, disponível até o dia 6 de julho. O objetivo é identificar os temas considerados prioritários pela comunidade acadêmica para compor o documento, levando em conta também as diferentes realidades dos campos espalhados pelo estado. As respostas são anônimas e o preenchimento do formulário leva menos de 5 minutos. A criação do Código de Conduta atende a uma exigência da legislação estadual relacionada ao Programa de Integridade e Compliance da Administração Pública. O trabalho é coordenado pela Coordenadoria de Desenvolvimento Humano da UDESC e conta com representantes de diversos setores da universidade, além de sindicais e estudantes. Para mais informações, fale com a CDH pelo e-mail cdh.reitoria@udesc.br.
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2: O Joinville Vôlei anunciou o primeiro reforço para a temporada 2026-2027. Trata-se do experiente ponteiro Renato Russomano, o Pato, de 43 anos, um dos atletas mais vitoriosos do voleibol brasileiro. Com passagem por grandes equipes do Brasil e da Itália, Pato chega para ser uma das lideranças do elenco que buscará o acesso à Superliga A por meio da Superliga B e também o tetracampeonato catarinense. Ao longo da carreira, o jogador conquistou 3 títulos da Superliga, 2 da Copa Brasil, 1 campeonato sul-americano de clubes, além de 4 títulos mundiais militares com a seleção brasileira. O atleta destacou que o tamanho do projeto e a ambição do Joinville Vôlei foram decisivos para aceitar o convite. Segundo o Pato, o objetivo é contribuir com experiência, liderança e ajudar os mais jovens na busca pelos resultados da equipe na próxima temporada. Agora em Joinville, 16 graus. 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

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Os cursos de mestrado e doutorado são totalmente gratuitos e os candidatos ainda podem concorrer a bolsas de estudo. 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Mais informações pelo telefone 3481-7928.

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Demonstrações, vivências e atividades gratuitas nas modalidades Muay Thai, Jiu-Jitsu, Kung Fu, Boxe, Taekwondo, Tai Chi Chuan e Capoeira. Participe também de uma oficina de fotografia para artes marciais. De 15 a 20 de junho no Ginásio de Esportes da UDESC Joinville. Confira a programação completa no site udesc.br/cct e prestigie.

0: Brasília, 19 horas.
1: Está no ar a Voz do Brasil. As notícias do governo federal que movimentaram o país no dia de hoje.
2: Olá, boa noite.
0: Boa noite para você que nos acompanha em todo o país.
2: Terça-feira, 16 de junho de 2026.
0: Vamos ao destaque do dia. Presidente Lula se reúne com países mais desenvolvidos do Ocidente.
2: Em reunião do G7 na França, o presidente defendeu que dívidas de países pobres sejam convertidas em serviços ambientais.
0: Destacou ações brasileiras para conter o aquecimento global e a redução da pobreza. Luana Karen.
3: Lula também falou de segurança. Defendeu que o combate ao narcotráfico seja feito junto ao combate de ilícitos, como lavagem de dinheiro e tráfico de armas.
2: E ainda, na nossa última reportagem sobre o Move Brasil, vamos falar das condições facilitadas para motoristas de táxi e aplicativos trocarem os carros.
0: Os profissionais poderão comprar carros de até R$ 150 mil, reais, pagando a metade dos juros de mercado. Luciana Colares de Holanda.
4: A partir de 19 de junho, os motoristas habilitados poderão escolher veículos e procurar uma instituição financeira credenciada para solicitar o financiamento.
2: E a gente vai falar também de educação.
0: Termina amanhã o prazo para pagar as inscrições do Enem para os alunos que não estão isentos da taxa.
2: E os dados mais recentes divulgados pelo governo do Brasil mostram que o número de crianças dependentes do BPC na escola é o maior já registrado.
0: Hoje na apresentação da Voz do Brasil, eu, Mariana Jungmann e Luciano Seixas.
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0: O presidente Lula segue na França, onde participou hoje da reunião de cúpula do G7, o grupo que reúne as nações mais desenvolvidas do Ocidente.
2: Em seu discurso, o presidente defendeu que os países ricos destinem mais recursos para os países em desenvolvimento.
0: Lula também manteve reuniões bilaterais com a Comissão Europeia e a primeira-ministra do Japão.
3: Na primeira intervenção na cúpula do G7 em Evian, na França, o presidente Lula alertou os líderes do grupo, que reúne algumas das maiores economias do mundo, que a desigualdade entre nações ricas e pobres aumentou nos últimos anos. A sessão foi fechada à imprensa e teve apenas o discurso escrito divulgado. De acordo com o presidente, ano passado, houve uma queda histórica de 23% na ajuda oficial ao desenvolvimento. Segundo Lula, a falta de recursos tem deixado milhões de pessoas ao redor do mundo sem alimentação, sem escola e vulneráveis a doenças que poderiam ser prevenidas. Por outro lado, o brasileiro afirmou que os gastos militares somam quase 3 trilhões de dólares por ano. Ainda no discurso, o presidente Lula defendeu soluções, como a troca de dívidas dos países pobres por ações climáticas ou investimentos sociais. E destacou medidas adotadas pelo Brasil, como o Fundo Florestas Tropicais para Sempre, criado para financiar a manutenção desse bioma, e a Aliança Global contra a Fome e a Pobreza, que permite o compartilhamento de experiências eficazes na redução de desigualdades. Lula também falou de segurança. Defendeu que o combate ao narcotráfico seja feito junto ao combate de ilícitos, como lavagem de dinheiro e tráfico de armas. Pela manhã, o presidente Lula se reuniu com a primeira-ministra do Japão, Sanae Takaishi. Eles trataram do possível início das negociações para um acordo de comércio entre Mercosul e Japão.
5: E eu fico muito feliz com essa perspectiva virtuosa de um acordo Japão-Mercosul. E além dessa boa notícia do Mercosul, eu espero que possamos produzir boas notícias na relação bilateral Brasil-Japão.
3: No fim da tarde, o presidente Lula se reuniu com a presidente da Comissão Europeia, Ursula von der Leyen, e com o presidente do Conselho Europeu, Antônio Costa. Eles trataram de medidas restritivas adotadas por países da Europa contra produtos brasileiros e acertaram a criação de uma comissão entre o Itamaraty e os representantes do Bloco Europeu para identificar as dificuldades e buscar soluções. Também nesta terça-feira, o presidente Lula participou de um jantar com todos os chefes de Estado e de governo que estão em Evian para as reuniões do G7. De Evian-Leban, na França, Luana Karen.
2: E ainda durante os trabalhos do G7, o presidente Lula e o diretor-geral da Organização Mundial da Saúde, Tedros Adhanom, divulgaram uma carta pedindo que os líderes das maiores economias do mundo apoiem a conclusão do Acordo Global sobre Pandemias.
0: O acordo foi aprovado em 2025, mas um ponto extra ainda precisa ser discutido para ele entrar em vigor.
2: O Brasil preside essas negociações que tratam da adoção do anexo de acesso a patógenos e partilha de benefícios.
0: O foco é garantir a troca de informações sobre vírus, bactérias e outros agentes com potencial para se tornarem novas pandemias.
2: Além disso, é preciso garantir que países em desenvolvimento tenham acesso a vacinas e tratamentos de forma justa do que ocorreu com a pandemia de Covid-19.
0: Garantir mobilidade e proteger áreas ambientais são desafios das obras de pavimentação da BR-319, que atravessa uma das regiões mais sensíveis da Amazônia.
2: A rodovia conecta Manaus a Porto Velho e é a única via terrestre que liga a capital do Amazonas com o restante do país.
0: Com investimento de 20 bilhões de reais, o governo do Brasil vem adotando um modelo inédito, que deve servir de referência.
2: São medidas especiais para assegurar proteção ambiental e reduzir o isolamento logístico da região.
6: Uma rodovia que representa um dos maiores desafios de infraestrutura do país. A BR-319, responsável por conectar o Amazonas ao restante do Brasil por via terrestre, recebe um novo modelo de gestão. A ideia é unir mobilidade, desenvolvimento e preservação da floresta. Em Brasília, representantes do governo do Brasil apresentaram as medidas especiais previstas. O plano prevê ações de proteção ambiental, monitoramento territorial, reforço da fiscalização e regularização de terras na área de influência da rodovia. A secretária executiva do Ministério do Meio Ambiente e Mudança do Clima, Ana Flávia de Sena Franco, explica que todo o trabalho feito pelo governo vai transformar a BR-319 em um modelo de desenvolvimento e preservação ambiental.
7: Nosso objetivo é fazer do processo de repavimentação da rodovia um modelo de gestão e controle ambiental com participação das comunidades, respeito aos saberes tradicionais, recuperação de área degradada, geração de emprego e renda para a população por meio do fortalecimento das cadeias da bioeconomia.
6: O plano prevê melhorias nos 877 quilômetros da BR-319. As medidas de proteção ambiental incluem a ampliação de áreas protegidas, ações de resgate da fauna e criação de estruturas de passagem para animais, além do reconhecimento e demarcação de terras indígenas e ações de regularização fundiária. Entre as medidas de infraestrutura, estão a substituição de 52 pontes de madeira e a manutenção permanente da rodovia. A previsão é implantar também sistemas de monitoramento com implantação de portais de fiscalização, brigadas de combate a incêndios e bases integradas de órgãos públicos. Para o diretor-presidente da InfraSA, Jorge Bastos, trata-se de um modelo inovador e único no mundo.
8: É uma coisa inovadora, não tem nada igual no mundo. É de suma importância, não só para o Brasil, mas para o mundo inteiro, a gente mostrar como pode ser sustentável uma rodovia dentro da selva amazônica.
6: O modelo prevê um contrato único de 20 anos, renovável por mais 15. A assinatura do contrato deve acontecer em dezembro de 2027. A expectativa é transformar a BR-319 em referência de integração regional com proteção da Amazônia e presença permanente do poder público na região. Reportagem Pablo Mundim.
0: Move Brasil foi criado pelo governo federal para estimular a troca da frota brasileira por veículos mais modernos, eficientes, seguros e menos poluentes.
2: Inicialmente, o programa teve foco em caminhões e ônibus, que nós falamos aqui na Voz do Brasil.
0: Na última sexta-feira, foi lançada a versão voltada para ajudar entregadores a comprarem novas motos, bicicletas elétricas e veículos semelhantes.
2: Hoje nós vamos falar do Move Brasil voltado para taxistas e motoristas de aplicativos.
0: A partir dessa sexta-feira, eles poderão solicitar o financiamento de novos veículos junto a instituições financeiras. Luciana Colares de Holanda explica.
9: Juros abaixo da metade dos valores encontrados no mercado e melhores prazos para pagar. Esses são os benefícios que o programa Move Aplicativos oferece para taxistas e motoristas de aplicativos adquirirem veículos novos. As condições especiais de financiamento valem para carros de até R$ 150 mil reais e que atendam critérios de sustentabilidade, como os flex, híbridos e elétricos. O Wallace Moreira, secretário de Desenvolvimento Industrial, Inovação, Comércio e Serviços, detalha as vantagens do programa.
10: Para além de proporcionar a possibilidade de renovação de frota, de descarbonização, ela também dá ao trabalhador melhores condições de trabalho, de vida e de adquirir uma propriedade a uma taxa de juros que está abaixo da metade do mercado. A taxa de juros hoje de mercado gira em torno entre 24% e 28%, dependendo do perfil. Hoje, essa taxa de juros é de 12,5% para homem e 11,5% para as mulheres.
9: Uma pesquisa do IBGE, divulgada no ano passado, mostra que quase 2 milhões de pessoas trabalhavam como motoristas de automóvel no Brasil em 2024. Para Simone Almeida, motorista de aplicativo há quase 10 anos, não fosse por essas condições facilitadas de pagamento, seria impossível trocar de carro.
11: Hoje, nas condições atuais, sem o programa Move Brasil, a gente não consegue adquirir esse veículo para ter uma rendimento.

0: .br/movebrasil e autorizar o uso dos dados necessários para análise de elegibilidade. E ainda esta semana, a partir de 19 de junho, os motoristas habilitados poderão escolher veículos e procurar uma instituição financeira credenciada para solicitar o financiamento. Reportagem Luciana Colares de Holanda.
1: Doenças do pulmão, do coração, maior incidência de câncer.
2: A lista de prejuízos na saúde é grande para quem fuma.
1: Segundo a Organização Mundial da Saúde, o tabaco mata mais de 8 milhões de pessoas no mundo por ano.
2: O SUS oferece todo o tratamento de graça para quem deseja parar de fumar. E a busca por ele tem crescido nos últimos anos.
3: O servidor público Frederico Pereira fuma há mais de 30 anos. Ele está em tratamento no Hospital Universitário de Brasília por causa da bronquite e do início de um enfisema pulmonar. E fala sobre a dificuldade que é abandonar o cigarro.
4: Não desisti ainda dessa luta e dessa tarefa, até porque é uma necessidade de saúde.
3: Parar de fumar vai muito além de abandonar um hábito. A dependência da nicotina provoca sintomas físicos e emocionais que podem dificultar o processo. Por isso, muitas vezes é necessário acompanhamento médico. O Sistema Único de Saúde oferece tratamento completo para quem deseja parar de fumar. A chefe de controle do tabagismo do Instituto Nacional de Câncer, INCA, Maria José Giongo, detalha esse atendimento.
5: Então, essa pessoa ela vai ser acolhida na unidade de saúde, né? Esse tratamento ele pode ser individual ou em grupo. Caso seja necessário que essa pessoa, que esse cidadão, se utilize de medicamentos para auxiliá-lo no processo de cessação, então ele vai receber esse medicamento também de forma gratuita. Então, as equipes das unidades de saúde dispõem de uma equipe ali multiprofissional que vai dar toda assistência para a pessoa que deseja parar de fumar.
3: E a procura por tratamento tem crescido. A distribuição de remédios no SUS aumentou 138% entre 2022 e 2025. Foram 19 milhões de medicamentos entregues em 2022, número que saltou para 46 milhões no ano passado. Além do medicamento bupropiona, o SUS oferece também outras opções que ajudam a parar de fumar, como goma de mascar e adesivos de nicotina. Um apoio importante para combater um hábito que traz consequências sérias para a saúde. No Brasil, 477 pessoas morrem a cada dia por causa do tabagismo. O professor e pneumologista do Hospital Universitário de Brasília, Ricardo Martins, fala sobre os malefícios do cigarro.
6: O cigarro é a principal causa evitável de doença no mundo. No campo das doenças respiratórias, são as doenças do tipo bronquite, enfisema, câncer de pulmão, que nos preocupa bastante, né? E doenças também da área do coração, né?
3: Quem deseja parar de fumar pode procurar uma unidade básica de saúde e verificar onde o tratamento é oferecido em seu município. Reportagem Márcia Fernandes.
1: Atenção, estudantes que já se inscreveram no Exame Nacional do Ensino Médio e ainda não realizaram o pagamento da taxa de inscrição.
2: Os candidatos não isentos devem pagar o valor de R$ 85,00 até amanhã. Sem ela, a inscrição não é válida.
1: O Enem é a principal porta de entrada para o ensino superior no Brasil.
2: O exame é válido para ingresso em universidades por meio do Sisu, ProUni e Fies e também em faculdades no exterior.
7: Termina nesta quarta-feira, 17 de junho, o prazo para pagamento da taxa de inscrição do exame. O valor é de R$ 85,00 e pode ser pago por boleto, PIX, cartão de crédito ou débito em conta, conforme a instituição financeira. Não precisam pagar a taxa os estudantes que tiveram a isenção aprovada pelo Instituto Nacional de Estudos e Pesquisas Educacionais, Anísio Teixeira, o INEP, como alunos do terceiro ano do ensino médio da rede pública, participantes do programa PED-6 e pessoas inscritas no cadastro único que atendam aos critérios do edital. Os candidatos que solicitaram atendimento especializado vão poder consultar o resultado do pedido a partir de 26 de junho na página do participante. Acesse em enem.inep.gov.br/participante. Com redação de Lucília Araújo, Dilson Santa Fé, para a Voz do Brasil.
1: avanço na inclusão educacional de estudantes com deficiência beneficiários do benefício de prestação continuada.
2: O BPC registrou o maior índice de sua história de crianças e adolescentes entre 0

0: 0 e 18 anos matriculados, 83% em 2024.
1: Em 2008, apenas 21% dos beneficiários estavam matriculados.
2: Mãe de dois filhos, a Raimunda de Oliveira Souza, conta que trabalhava como doméstica para pagar as contas de casa. Até que em 2018 viu sua vida mudar após o filho mais novo, Davi, com então 7 anos, ser diagnosticado com transtorno do espectro autista.
3: Ele, quando na idade de criança, né, de creche, né, que ele foi de creche, eu comecei a perceber alguns detalhezinhos que eu achava diferente, assim, diferenciado das outras crianças, né? Aí, quando chegou no período dele ir para a escola normal, ensino fundamental, né? Logo no primeiro ano, a professora já me chamou para conversar. Falou só, o Davi, ele é assim, é dessa forma, então é melhor você procurar um médico, né? Fazer uns testes, né? Uma consulta. Né?
2: O diagnóstico significou apenas o início de uma batalha solitária para Raimunda, que passou a dedicar todo o seu tempo ao tratamento do filho. Sem muita escolha, ela conta que teve que deixar o emprego remunerado e recorreu ao benefício de prestação continuada. Desde 2022, o BPC, no valor de um salário mínimo por mês, serve para cobrir gastos com medicamentos, alimentação e escola. O estudo, ela garante, é um item indispensável na rotina.
3: Tirando notas razoáveis, mais para boa, né? Porque tem a mãe aqui que fica no pé, ensinando da maneira que eu posso, que eu também não tenho também laço, estudo, mas eu faço o que eu posso, né? E educadora social, que também eu sempre corro atrás, eu cobro na escola, eu sou aquela mãe mesmo que cobra. Se eu estou vendo que está alguma coisa errada, eu vou lá na escola, converso, eu sei das minhas obrigações, eu sei dos direitos que ele tem, então eu vou atrás.
2: E não é só a Raimunda que se preocupa com a educação do filho. Em 2024, o benefício de prestação continuada registrou o maior índice da história de crianças e adolescentes beneficiários matriculados. Dos mais de 870 mil beneficiários, 83% estavam na escola. Em 2008, eram apenas 21%. Os dados são do Ministério do Desenvolvimento e Assistência Social, Família e Combate à Fome. Para João Paulo Santos, consultor jurídico do Ministério, o resultado mostra o compromisso do governo em ampliar o acesso à educação e reforçar o acompanhamento permanente da política pública.
4: O BPC na escola é um serviço específico do SUAS, do Sistema Único de Assistência Social, que passa a auxiliar, a tentar colocar todos os beneficiários do BPC em idade escolar, ou seja, pessoas com deficiência, né? Não são idosos, são pessoas com deficiência, jovens e crianças, na escola, frequência escolar para essas pessoas, que é um processo de inclusão que não é fácil, né? Um processo de inclusão que precisa ser realizado no cotidiano.
2: Mais de 6 milhões e 500 mil pessoas recebem hoje o benefício de prestação continuada. Desse total, aproximadamente 58% são pessoas com deficiência e 42% são idosos. São beneficiários aqueles em famílias com renda igual ou menor que 1/4 do salário mínimo por pessoa, ou R$ 379,50 por mês. Reportagem Gabriela Noronha.
0: Junho é o mês das festas juninas e as autoridades acendem um alerta para uma prática que, além de perigosa, é ilegal.
1: Soltar balão é crime ambiental no Brasil, com pena de até 3 anos de prisão, além de multas.
0: A prática é um perigo real. Provoca incêndios em florestas e casas e causa apagões nas redes elétricas e pode prejudicar também o voo de aviões.
5: Nesta época do ano, a soltura ilegal de balões triplica, segundo a Força Aérea Brasileira. Entre 2019 e 2024, foram quase 4.500 ocorrências em todo o país. E para identificar os culpados, o tenente Tauan faz um apelo para a população.
6: A gente acredita que por meio da conscientização da população e a partir da não soltura e nenhum incentivo e a divulgação dessa prática na internet, o compartilhamento dessas atividades também por WhatsApp. A gente imagina que com a contribuição da população, a gente reduzirá o risco dessa recorrência e preservará, portanto, a segurança de todos.
5: Esta prática é crime, previsto na Lei 9.605 de 1998, com pena de 1 a 3 anos de detenção e multa, além de crime ambiental, pelo potencial de causar incêndios e destruição. Ana Gabriela Salles, para a Voz do Brasil.
1: A Caixa Econômica Federal começa amanhã a fazer os pagamentos do Bolsa Família deste mês.
0: Essa semana serão pagos os beneficiários com o NIS final 1, 2 e 3, na quarta, quinta e sexta-feira.
1: Ao longo da semana que vem, serão feitos os pagamentos para os beneficiários com os números finais de 4 a 8.
0: E nos dias 29 e 30 de junho, os pagamentos para quem tem NIS final 9 e 0.
1: Para beneficiários de municípios que tiveram situação de emergência ou calamidade declarada, o pagamento será feito integralmente amanhã, independente do número do NIS.
0: Ao todo, cerca de 19 milhões e 300 mil famílias recebem o Bolsa Família.
1: O comércio varejista do país continua em ritmo de crescimento no mês de abril na comparação anual.
0: Segundo dados do IBGE, as vendas registraram alta de 1% em relação ao mesmo período do ano passado.
1: E o resultado positivo se estende para o acumulado do ano, que soma avanço de 2%.
7: O comércio varejista brasileiro mantém trajetória positiva em 2026, com crescimento de 2% no acumulado do ano e alta de 1,5% nos últimos 12 meses. Os dados do Instituto Brasileiro de Geografia e Estatística, o IBGE, mostram que, apesar de uma redução de 1,5% nas vendas em abril, na comparação com março, o setor avançou 1% frente a abril de 2025. Entre os destaques positivos estão os segmentos de equipamentos e materiais para escritório, informática e comunicação, que cresceram 6,5% em relação a abril do ano passado. Artigos farmacêuticos, médicos, ortopédicos e de perfumaria, com alta de 4,5%. Móveis e eletrodomésticos, com aumento de 2,6%. Combustíveis e lubrificantes, com 1,6%. E supermercados, alimentos, bebidas e fumo, com crescimento de 0,9%. O comércio varejista ampliado, que inclui veículos, materiais de construção e atacado especializado de alimentos, também apresentou resultado positivo na comparação anual, com alta de 1,4% em abril. No acumulado de 2026, o segmento registra crescimento de 1,8%. O desempenho positivo alcançou diversas regiões do país. Na comparação com abril de 2025, 20 das 27 unidades da Federação registraram aumento nas vendas do varejo, com destaque para Pernambuco, Tocantins e Distrito Federal. Os números indicam avanço em áreas importantes da economia, com setores de consumo essencial e de bens duráveis contribuindo para a manutenção do crescimento do comércio brasileiro. Claudimário Carvalho, para a Voz do Brasil.
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1: Fique agora com as notícias do Poder Judiciário e do Congresso Nacional. Boa noite.
0: Boa noite para você e até amanhã.
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10: Primeira turma do STF condena Eduardo Bolsonaro por tentativa de interferência em julgamento sobre golpe de Estado. STJ decide que espólio e herdeiros de aposentado com doença grave podem pedir restituição do imposto de renda pago indevidamente. Justiça do Trabalho e órgãos parceiros organizam atendimento a comunidades indígenas no Amapá. Boa noite, eu sou Walter Lima. Por unanimidade, a primeira turma do STF condenou Eduardo Bolsonaro pelo crime de coação no curso do processo. A acusação sustentou que ele teria atuado junto a autoridades norte-americanas para pressionar ministros do STF e influenciar o julgamento de ações envolvendo o pai dele, o ex-presidente Jair Bolsonaro. O relator do caso, ministro Alexandre de Moraes, entendeu que houve tentativa de constranger a atuação da corte por meio de sanções e pressões internacionais. Eduardo Bolsonaro foi condenado a 40 anos e dois, ou seja, foi condenado a 4 anos e 2 meses de prisão no semiaberto, mais 50 dias multa. Se aposentado com doença grave não foi isento de imposto de renda e pagou mais do que deveria após a morte dele, tanto o espólio como os herdeiros podem pedir na Justiça a devolução do valor pago indevidamente. Esse entendimento é do STJ. Fátima Uchoa.
11: O espólio de uma aposentada com câncer de mama buscou o reconhecimento da isenção de imposto de renda prevista em lei e a restituição dos valores descontados indevidamente da aposentadoria dela. A Justiça do Rio Grande do Sul extinguiu o processo sem resolução do mérito. Já o relator na segunda turma do STJ, ministro Teodoro Silva Santos, considerou que, embora a isenção por doença grave tenha natureza pessoal, a restituição possui caráter patrimonial e pode ser transmitida aos herdeiros. Assim, um colegiado determinou que os autos retornassem ao Tribunal Estadual para prosseguimento do julgamento da apelação sobre o pedido de restituição.
10: Justiça do Trabalho e órgãos parceiros organizam últimos detalhes para começar o atendimento a comunidades indígenas no Amapá. Rafael Silva.
12: Começam amanhã os serviços levados pela 4ª Itinerância Cidadania aqui com você, a aldeia Manga, no município de Oiapoque, extremo norte do estado. Desde domingo, equipes da Justiça do Trabalho e de órgãos parceiros se organizam na região. Hoje estão sendo montadas as estruturas e revisados os últimos detalhes para atendimentos sobre questões trabalhistas e previdenciárias, serviços de saúde, regularização de documentos e muito mais. E tudo isso de graça para os moradores da região.
10: O TSE recebeu representantes da Confederação Nacional do Comércio de Bens, Serviços e Turismo para inspecionar os códigos-fonte da urna eletrônica e dos sistemas eleitorais. É a terceira instituição fiscalizadora a visitar o TSE. Fábio Ruas.
13: O representante da Confederação Nacional do Comércio foi recebido pela equipe da Secretaria de Tecnologia da Informação do TSE. Os técnicos do tribunal tiraram dúvidas e abriram o código-fonte para a vistoria. Yuri Cavalcante, especialista em tecnologia da informação da CNC, elogiou a iniciativa do TSE de realizar o ciclo de transparência das eleições 2026. Já fizeram a vistoria o Partido União Brasil e o Senado Federal.
10: Ministérios Públicos Federal e de São Paulo pedem a anulação de nova licença do pré-sal por risco de agravamento da crise climática. Estima-se que a extração e o uso dos combustíveis fósseis resultem no lançamento de mais de 3 bilhões e 800 milhões de toneladas de gás carbônico na atmosfera. Vanessa Pereira.
14: A nova licença corresponde à etapa 4 do pré-sal, a nova fase de exploração de óleo e gás natural na Bacia de Santos, em São Paulo, prevista para começar entre 2026 e 2032. O objetivo da ação é que a licença seja definitivamente anulada e que o IBAMA seja proibido de conceder novos avais até que a Petrobras cumpra os diversos requisitos que estão em aberto, como a complementação dos estudos ambientais e a comprovação da compatibilidade da etapa 4 com compromissos assumidos pelo Brasil e pela empresa na redução de emissão de gases do efeito estufa.
10: 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Boa noite.
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16: Eu sou Paula Groba.
17: E eu sou Humberto Pinheiro.
16: E estes são os destaques de hoje do Jornal do Senado, que começa agora.
17: Senado aprova projeto que reconhece pós-graduação como formação continuada de professores.
16: Avança a proposta que acaba com soltura automática de presos por atraso na revisão de prisões preventivas.
17: Aprovada a criação da Universidade Federal do Esporte.
16: Boa noite.
17: Boa noite.
16: Cursos de especialização, mestrado e doutorado poderão passar a contar oficialmente como formação continuada dos professores da educação básica pública.
17: O plenário aprovou um projeto que atualiza a Lei de Diretrizes e Bases da Educação para reconhecer essas qualificações como parte do aperfeiçoamento profissional dos educadores. Repórter Douglas Castilho.
18: Estão amparados pela proposta as especializações e também as pós-graduações, como mestrado e de doutorado, inclusive com a garantia de licença remunerada, já prevista na Lei de Diretrizes e Bases da Educação, sem a criação de novos gastos para o Estado. A relatora da proposta, a senadora professora Dorinha Seabra, do União do Tocantins, ressaltou a importância da proposta.
19: Trata-se de reconhecer que o professor não é apenas receptor de conhecimento produzido pela academia, mas ele também é agente capaz de produzir saberes a partir da sua experiência profissional.
18: A pesquisadora Flávia Monteiro, professora da Faculdade de Educação da Universidade Federal Fluminense, reforçou o papel e a necessidade da formação continuada na área da educação.
20: Isso representa um avanço e fortalece também a compreensão de que a formação de professores, ela deve ocorrer ao longo de toda a carreira.
18: O Plano Nacional de Educação, que é o principal instrumento de planejamento estratégico da educação no Brasil, estabeleceu a meta de que até 2034, 70% dos professores da rede pública tenham alcançado o nível de pós-graduação. A proposta vai à sanção presidencial.
16: O presidente do Senado Federal, Davi Alcolumbre, negou ter recebido 30 milhões de dólares do dono do Banco Master, Daniel Vorcaro, por meio de uma conta no exterior, ao repudiar a informação publicada em reportagem na última semana pela revista Veja. O parlamentar disse que as acusações são falsas e declarou que a situação representa não apenas um ataque pessoal, mas atinge também a imagem institucional do Poder Legislativo.
17: Davi Alcolumbre ainda defendeu a apuração da origem das informações divulgadas e afirmou que adotará todas as medidas legais e judiciais para esclarecer o caso. O senador enfatizou que não aceitará tentativas de intimidação ou constrangimento e criticou a divulgação de acusações sem provas.
21: Não podemos permitir que isso se torne uma prática normal no nosso país. Não podemos admitir que autoridades públicas, instituições ou qualquer cidadão sejam desmoralizados com base em fatos inventados e acusações absolutamente sem nenhuma prova.
16: Um atraso da justiça deve ser suficiente para colocar um preso em liberdade? Essa é a discussão por trás de um projeto aprovado pela Comissão de Segurança Pública do Senado.
17: A proposta acaba com a possibilidade de soltura automática quando houver demora na revisão periódica da prisão preventiva. O texto, que segue o entendimento dos tribunais superiores, ainda será analisado pela Comissão de Constituição e Justiça. Repórter Bruno Lourenço.
22: A Comissão de Segurança Pública analisou três projetos de lei que tratavam de regra que considerava ilegal a prisão preventiva caso o juiz não revisasse a necessidade da medida a cada 90 dias. A redação aprovada determina que o atraso na revisão não gera liberdade automática. Antes de qualquer decisão, o Ministério Público deverá ser obrigatoriamente ouvido e o ônus de pedir a reavaliação passará a ser da parte interessada, como explicou o relator, senador Fabiano Contarato, do PT do Espírito Santo.
23: Concordamos que, uma vez decorrido o prazo para a reavaliação da prisão, se mostra adequada e necessária a prévia oitiva do Ministério Público sobre a manutenção da medida ou a soltura do preso, uma vez que essa previsão prestigia o princípio acusatório que orienta o processo penal.
22: O senador Sérgio Moro, do PL do Paraná, lembrou que a soltura automática não constava no texto original do pacote anticrime enviado por ele quando era ministro da Justiça, tendo sido incluída durante a votação na Câmara dos Deputados.
24: Aí isso foi enxertado para o lobby pró-crime, infelizmente, de alguns parlamentares lá na Câmara dos Deputados. E foi aprovada essa aberração que sugere que a prisão caia automaticamente, que é o sonho dos vorcaros da vida, inclusive.
22: O projeto aprovado também amplia para 180 dias o prazo de revisão nos casos em que o preso já tenha sido condenado em primeira instância. O relator justificou que a medida é razoável diante da estrutura enxuta e da falta de capilaridade dos tribunais de segunda instância.
16: E o senador Sérgio Moro, do PL do Paraná, defendeu o endurecimento das leis de combate ao crime organizado ao afirmar que propostas nessa área têm enfrentado resistência do governo federal. Segundo ele, medidas como o fim das saídas temporárias de presos e o projeto antifacção avançaram graças à atuação da oposição no Congresso.
17: Moro também comentou a decisão dos Estados Unidos de classificar o PCC e o Comando Vermelho como organizações terroristas. Na avaliação do senador,
2: devedor, a medida pode dificultar a lavagem de dinheiro e o financiamento internacional das facções.
3: É claro que essa designação feita pelos Estados Unidos não resolve todos os problemas. É claro que a tarefa de combater essas organizações é do Brasil, mas é evidente que essa ação do governo norte-americano facilita o nosso trabalho a nível internacional.
16: Já o senador Camilo Santana, do PT do Ceará, defendeu a aprovação da PEC da Segurança Pública pelo Senado. A proposta prevê maior integração entre União, estados, municípios e Distrito Federal no combate à criminalidade, com o compartilhamento de informações, uso de tecnologia e ações conjuntas contra o crime organizado.
2: Segundo o parlamentar, a medida fortalece o Sistema Único de Segurança Pública e a cooperação entre as forças policiais. O texto já foi aprovado pela Câmara dos Deputados e aguarda a análise do Senado.
4: Porque o crime ele ultrapassou as fronteiras dos estados, portanto precisa ter uma coordenação nacional integrada nas informações, na inteligência, na cooperação. E essa PEC da segurança vai permitir que a gente possa dar o avanço necessário que o Brasil precisa em relação a esse tema que aflige a população, que aterroriza a população brasileira.
16: O esporte pode ganhar uma universidade dedicada à formação de profissionais e ao desenvolvimento de políticas públicas para o setor.
2: Os senadores aprovaram uma proposta que cria a Universidade Federal do Esporte. A nova instituição terá como missão produzir conhecimento, qualificar gestores e profissionais e contribuir para o fortalecimento das ações esportivas no país. Os detalhes com Pedro Pincer.
5: Com futura sede em Brasília, a Universidade Federal do Esporte terá entre as finalidades a formação de recursos humanos de excelência, com competências e habilidades para a gestão de políticas públicas de esporte e o incentivo à produção de conhecimento científico e tecnológico aplicado à gestão do esporte e ao treinamento de alto rendimento. Ex-ministro da Educação, o senador Camilo Santana, do PT do Ceará, ressaltou a importância da criação da instituição.
4: O Brasil é uma potência esportiva. Somos um país de talentos extraordinários, mas ainda convivemos com a carência de profissionais qualificados na ciência do esporte, na gestão esportiva, no treinamento de atletas, no paradesporto e nas políticas públicas voltadas à inclusão pelo esporte. A Universidade Federal do Esporte nasce com o potencial de ajudar a preencher esse vazio histórico.
5: Os recursos financeiros para a implantação e manutenção da universidade virão do Orçamento Geral da União, com a possibilidade de auxílios e subvenções por entidades públicas e particulares. O texto segue agora para a sanção presidencial.
16: E o Senado homenageou 3 pessoas e instituições dedicadas ao cuidado dos mais vulneráveis. Na segunda edição da Comenda Santa Dulce dos Pobres, foram reconhecidos o Instituto da Primeira Infância e Pred de Fortaleza, que atende mais de 4 mil crianças, a religiosa Maria Nilda Cavalcante Rangel e Jorge Eduardo Deister, coordenador da Vila do Pequenino Jesus, em Brasília.
2: Autor da proposta que criou a premiação, o senador Eduardo Girão, do Novo do Ceará, afirmou que a comenda dá visibilidade a exemplos concretos de solidariedade e serviço ao próximo. A comenda Santa Dulce dos Pobres foi criada em 2020 e é concedida anualmente a pessoas e instituições que prestam serviços relevantes na área social da saúde. Com edição de Paula Groba e trabalhos técnicos de Eliseu Caires, o Jornal do Senado fica por aqui. Acompanhe agora as notícias da Câmara dos Deputados. Boa noite.
16: Boa noite e até amanhã.
6: Jornal Câmara dos Deputados. Plenário pode aumentar proteção de mulheres contra violência política.
25: Câmara aprova punição para má-fé em processos de violência doméstica.
6: Parlamentares analisam políticas públicas de apoio para a população idosa.
25: Boa
0: boa noite. Maria do Rosário, do PT do Rio Grande do Sul, elogia o lançamento da Rede Nacional de Proteção e Defesa dos Direitos Humanos da Pessoa Idosa. Segundo a deputada, a medida busca ampliar a dignidade e combater a violência exercida contra a parcela da população que mais cresce no país.
1: Maria do Rosário reforça ainda a necessidade de o Parlamento aprovar medidas focadas no fortalecimento da Política Nacional de Cuidados, na criação de um auxílio financeiro para cuidadores de idosos do BPC e na aprovação da Convenção Internacional sobre o Envelhecimento Humano.
0: Ranieri Paulino, do Republicanos da Paraíba, chama atenção para o crescimento dos casos de violência contra idosos e defende o fortalecimento das políticas de proteção e cuidado. Ele pede garantia de dignidade e segurança às pessoas em situação de maior vulnerabilidade.
1: Ranieri Paulino ainda destaca a necessidade de ampliar o acesso aos serviços destinados às pessoas com deficiência no interior da Paraíba. Para ele, a descentralização desses atendimentos é fundamental para promover inclusão e assegurar direitos à população que vive fora dos grandes centros.
0: José Ayrton Félix Cirilo, do PT do Ceará, defende mais investimentos em políticas de cuidado e proteção para crianças e adolescentes. O deputado afirma que a falta de atenção, presença e apoio familiar pode comprometer o desenvolvimento integral desde a infância.
1: José Ayrton Félix Cirilo aponta que o orçamento federal ampliou a participação dos recursos destinados a crianças e adolescentes nos últimos anos, mas ainda precisa avançar em áreas como educação, saúde, assistência social, segurança alimentar e proteção de direitos.
7: Votação.
0: Punição para quem agir de má-fé durante processos de violência doméstica ou familiar contra a mulher é aprovada na Câmara. Confira os detalhes na reportagem de Sofia Peçanha.
8: A Câmara dos Deputados aprovou o projeto que autoriza os juizados de violência doméstica e familiar contra a mulher a aplicar punições para quem agir de má-fé. A proposta, de autoria da deputada Flávia Moraes, foi aprovada pelas Comissões de Defesa dos Direitos da Mulher e de Constituição e Justiça. A medida altera a Lei Maria da Penha, com o objetivo de aplicar sanções para quem agir com deslealdade no curso do processo. Invenção ou distorção de fatos propositalmente e tentativa de prejudicar outra pessoa injustamente são algumas condutas ilegais. A deputada Laura Carneiro, do PSD do Rio de Janeiro, relatora na Comissão de Constituição e Justiça, explicou.
11: A má-fé não ocorre pela simples inexistência de condenação ou falta de prova, mas é caracterizada quando a parte ofensora ou ofendida deliberadamente tenta desrespeitar a justiça, utilizando-se de instrumentos ilegais.
8: Pelo texto aprovado, se o juiz entender que alguém agiu de má-fé, essa pessoa pode ser punida com multa de até 10 salários mínimos. Durante a votação na Comissão da Mulher, a relatora da proposta, a deputada Silvia Cristina, do PP de Rondônia, concordou que a medida contribui para o bom andamento dos processos e da proteção às mulheres.
12: Consideramos, pois, que tais aperfeiçoamentos ajudarão a evitar excessos e abusos das partes, conferindo maior credibilidade à Lei Maria da Penha e maior prestígio à verdade real, ampliando a proteção de todas nós mulheres brasileiras.
8: Os danos processuais já estão previstos no Código de Processo Civil e ocorrem quando uma das partes, autor ou réu, não age de forma correta. Para essas condutas, o Código prevê penas como multa e indenização à parte contrária pelos prejuízos que sofreu. Agora, o projeto que aplica punições para quem agir de má-fé em casos de violência doméstica e familiar contra a mulher segue para análise do Senado. Da Rádio Câmara de Brasília, Sofia Peçanha.
7: Agricultura.
1: Heitor Xu, do PSD do Rio Grande do Sul, comemora a formatura da primeira turma do projeto Conexão Mulher em Santa Cruz do Sul. A iniciativa reuniu 48 agricultores familiares em atividades voltadas à formação de lideranças femininas e ao fortalecimento da atuação das mulheres no meio rural.
0: Segundo Heitor Xu, o projeto ofereceu capacitação em áreas como cooperativismo, educação financeira e políticas públicas. Para ele, a qualificação e o incentivo à participação feminina contribuem para o desenvolvimento das propriedades rurais, das famílias e das comunidades.
1: Anderson Pinto, do União do Pará, critica operações de fiscalização ambiental realizadas por órgãos federais no estado. De acordo com o parlamentar, pendências fundiárias e burocracia atrapalham os produtores rurais, que, segundo ele, sofrem com a insegurança jurídica.
0: Anderson Pinto defende a ampliação das ações de regularização fundiária e ambiental na Amazônia. Ele argumenta que a definição das propriedades pode reduzir conflitos, garantir segurança jurídica e contribuir para a preservação ambiental e o desenvolvimento da região.
7: Desenvolvimento Regional.
1: Ricardo Maia, do MDB, destaca a assinatura de mais de 2 bilhões de reais em convênios entre o governo da Bahia e os municípios para execução de obras. Segundo ele, os recursos serão destinados a áreas como pavimentação, saúde, educação e recuperação de estradas.
25: Ricardo Maia afirma que a transferência de recursos e a realização de convênios fortalecem o municipalismo e ampliam a capacidade de investimento das prefeituras. Ele sustenta que a execução de obras contribui para levar desenvolvimento à população do interior baiano.
1: Pompeu de Matos, do PDT, defende o avanço de investimentos da indústria da celulose no Rio Grande do Sul, com previsão de 27 bilhões de reais. Ele afirma que o empreendimento pode gerar 12 mil empregos, fortalecendo a economia de Barra do Ribeiro, Guaíba, Tapes, Camaquã e Charqueadas.
25: Pompeu de Matos cobra equilíbrio no licenciamento ambiental para que exigências técnicas não impeçam a realização da obra. Ele acredita que o desenvolvimento econômico e proteção ambiental podem caminhar juntos, desde que os órgãos responsáveis adotem critérios razoáveis.
1: Eduardo Veloso, do Solidariedade, lamenta que, em vez de comemorar os 64 anos de emancipação do Acre, seu discurso seja para denunciar o isolamento e o descaso do governo federal com o Estado. Ele cita as estradas intransitáveis e a pobreza da população, que segue sem apoio para crescer.
25: Segundo Eduardo Veloso, o Estado já respondeu por 30% do PIB nacional durante o ciclo da borracha e hoje sofre com as restrições ambientais. Ele defende a abertura de uma rota ligando o Acre ao Peru para encurtar o caminho das exportações brasileiras rumo ao mercado asiático.
1: Homero Rodrigues, do Podemos, homenageia os 100 anos de nascimento de José Carlos da Silva Júnior, apontado como referência empresarial e pública na Paraíba. Ele afirma que o legado do empresário inspira novas gerações pelo compromisso com o desenvolvimento do Estado.
7: Habitação.
25: Charles Fernandes, do PSD da Bahia, comemora a destinação de moradias do programa Minha Casa Minha Vida para Guanambi e cidades vizinhas. Entre os municípios atendidos, ele destaca Pindaí, Malhada, Piripá, Feira da Mata, Ibiaçucê, Sebastião Laranjeiras e Condeúba.
1: Charles Fernandes ressalta que levou ao governo federal a demanda por unidades habitacionais em cidades que ainda não tinham sido contempladas. O deputado assinala que a expansão do programa para cidades do interior contribui para a redução das desigualdades regionais.
7: Economia.
25: Luiz Lima, do Novo do Rio de Janeiro, alega que o Brasil atravessa uma crise econômica marcada pelo aumento do custo de vida, pela alta dos juros e pelo crescimento do endividamento das famílias. Ele afirma que a perda do poder de compra tem afetado diretamente o cotidiano dos brasileiros.
1: Luiz Lima também critica medidas relacionadas às mudanças na jornada de trabalho e argumenta que elas podem ampliar a informalidade. Para ele, o debate econômico deve priorizar ações voltadas à geração de empregos e à recuperação da atividade produtiva.
25: Paulo Guedes, do PT de Minas Gerais, rebate críticas da oposição à política econômica do governo federal. O deputado explica que a taxa básica de juros é definida pelo Banco Central e reforça que o Executivo defende a redução dos juros.
1: Paulo Guedes cita indicadores econômicos e sociais para sustentar a avaliação positiva do governo. Segundo ele, o país registra queda do desemprego, retomada de obras públicas, ampliação de programas sociais e aumento dos investimentos em educação e infraestrutura.
7: Meio ambiente.
25: Os deputados aprovaram proposta que inclui abrigos de animais entre os locais de cumprimento da pena de serviços comunitários. O repórter José Carlos Oliveira explica como será a medida.
9: A Câmara dos Deputados aprovou o projeto de lei que inclui os abrigos de proteção animal entre os locais onde poderá ser cumprida a pena de prestação de serviços à comunidade. Esse tipo de punição é previsto no Código Penal como alternativa à prisão para condenações inferiores a 4 anos em crimes de menor impacto, como explica a relatora do texto na Comissão de Constituição e Justiça, deputada Júlia Zanatta, do PL de Santa Catarina.
10: Código Penal, né, que fala de prestação em hospitais, escolas, orfanatos e outros estabelecimentos. Então, essa lei ela vem para alterar e colocar também os abrigos de animais, que são uma realidade da nossa sociedade, inclusive uma realidade de falta de apoio, de mão de obra, porque não é somente uma questão de defesa da proteção animal, é uma questão também de saúde pública, esse cuidado com os animais, né, foram abandonados, animais de rua.
9: Júlia Zanatta prevê dupla vantagem na medida.
10: Isso vai contribuir com a defesa animal, mas também com a ressocialização dessas pessoas que cometeram crimes de menor potencial ofensivo.
9: A proposta original é do deputado Célio Studart, do PSD do Ceará. Da Rádio Câmara de Brasília, José Carlos Oliveira.
13: Segurança Pública.
1: Aloysio Mendes, do Republicanos do Maranhão, registra a prisão de 3 suspeitos de envolvimento no homicídio de um empresário em Imperatriz. O deputado elogia a atuação das Forças de Segurança do Maranhão, com o apoio de órgãos federais, no avanço das investigações.
25: Aloysio Mendes manifesta solidariedade à família da vítima e afirma que a resposta policial ajuda a enfrentar a sensação de impunidade na cidade. Ele espera que as circunstâncias do crime sejam esclarecidas e que os investigados respondam perante a justiça.
1: Justiça. Marcelo Nilo, do Republicanos, critica a condução da compra de respiradores realizada pelo governo da Bahia durante a pandemia. O deputado cobra ainda esclarecimentos sobre os recursos empregados na aquisição desses equipamentos.
25: Marcelo Nilo levanta questionamentos sobre a evolução patrimonial de agentes públicos e faz críticas à condução política do grupo que administra o Estado. Ele defende que as suspeitas sejam apuradas com transparência e responsabilização, caso sejam confirmadas irregularidades.
1: Diante das dificuldades para instaurar a CPMI do Banco Master no Congresso, Carlos Jordi, do PL do Rio de Janeiro, defende a abertura de uma CPI municipal para investigar contratos firmados pelo governo local sem licitações e o envolvimento entre as lideranças políticas e executivos da instituição financeira.
25: Na avaliação do parlamentar, haveria um esquema destinado a encobrir supostos pagamentos de propinas. Carlos Jordi afirma ainda que as fraudes envolvendo empréstimos consignados começaram na Bahia, seguindo para o Rio de Janeiro. Ele defende investigações imediatas e a responsabilização dos envolvidos.
1: Relações Exteriores. Sérgio Turra, do PP do Rio Grande do Sul, manifesta preocupação com a segurança jurídica no país. O deputado observa que a parcialidade do judiciário fere o princípio fundamental do Estado Democrático de Direito.
25: Sérgio Turra cita a decisão da justiça italiana relacionada à extradição da ex-deputada Carla Zambelli para apontar possíveis julgamentos parciais. O parlamentar ressalta que a confiança nas instituições é essencial para a garantia da justiça e da democracia.
1: Política. A Câmara pode votar projeto que aumenta a proteção de mulheres contra a violência política. A ideia é combater a violência quando praticada também contra mulheres que exercem liderança social e política fora de cargos eletivos. Confira na reportagem de Antônio Vital.
14: Está pronto para ser votado no plenário da Câmara projeto que amplia a proteção às mulheres contra a violência política. A proposta inclui na lei que combate a violência política contra a mulher aquelas que exercem liderança social e política fora dos cargos eletivos. De acordo com a proposta, passam a ser abrangidas pela lei mulheres que atuam como defensoras de direitos humanos, líderes comunitárias, dirigentes partidárias, líderes sindicais e integrantes de movimentos sociais. O objetivo é reconhecer que a violência política contra mulheres também ocorre fora do ambiente eleitoral e do exercício de mandatos. O projeto, apresentado pela deputada Dayana Santos, do PCdoB do Rio Grande do Sul, recebeu parecer favorável da relatora, deputada Natália Bonavides, do PT do Rio Grande do Norte, para quem a violência política também atinge mulheres que atuam como lideranças, mesmo sem cargos eletivos. A proposta também altera o Código Eleitoral para considerar crime a prática de assédio, humilhação, perseguição ou ameaça voltadas para impedir ou dificultar campanha eleitoral ou mandato de mulheres. Serão considerados crimes atitudes que configurem menosprezo ou discriminação relacionada à condição da mulher, à cor, raça, etnia, orientação sexual ou identidade de gênero. O projeto ganhou regime de urgência, o que permite que seja votado diretamente no plenário, sem passar pela análise das comissões permanentes da Câmara, mas foi criticado pelo deputado Kim Kataguiri, do Missão de São Paulo, que considerou as medidas protetivas um privilégio.
15: Você vê que na realidade tem alguns jabutis ali de inclusão para proteção especial e privilégios de realidade lideranças que vão ser colocadas acima de cidadãos comuns. Então, líderes de ONGs de direitos humanos, dirigentes partidários, vão ter um atendimento especial da polícia, né? Muitas vezes garantido escolta policial e atenção do Ministério Público mais do que um cidadão comum.
14: O texto também altera a lei dos partidos políticos para obrigar as legendas a adotarem medidas de prevenção e combate à violência política contra a mulher. Entre essas medidas estão a criação de canais de denúncia e a aplicação de sanções a filiados que praticarem esse tipo de violência. O regime de urgência foi defendido pela deputada Laura Carneiro, do PSD do Rio de Janeiro.
18: O projeto trata apenas de auxiliar nós, mulheres políticas, na nossa luta diária para que não soframos violência política como sofremos. Talvez os homens não consigam perceber a importância disso para as políticas brasileiras.
14: Ainda não há data para a votação no plenário da Câmara do projeto que amplia a proteção às mulheres contra a violência política. Rádio Câmara de Brasília, Antônio Vital.
25: General Girão, do PL do Rio Grande do Norte, defende o endurecimento da legislação para crimes com motivação política. Para ele, é necessário fortalecer as ações de combate ao crime organizado e garantir mais segurança à população e aos agentes públicos.
1: O deputado manifesta preocupação com o avanço da violência no Rio Grande do Norte e destaca o atentado ocorrido em Mossoró contra um vereador e pré-candidato a deputado federal. General Girão também lamenta a morte de um cinegrafista que acompanhava a atividade política.
25: Marcos Polon, do PL de Mato Grosso do Sul, critica a condução do julgamento do ex-deputado Eduardo Bolsonaro, afirmando que o caso representa uma afronta ao devido processo legal. Segundo ele, o processo teria motivações políticas e não observaria princípios fundamentais da justiça.
1: Além disso, Marcos Polon questiona a atuação do STF e alega que integrantes da corte estariam comprometendo a imparcialidade necessária ao julgamento. O deputado defende que é preciso assegurar segurança jurídica e respeito às regras previstas na Constituição.
7: Cultura.
25: Benedita da Silva, do PT do Rio de Janeiro, exalta a participação das mulheres na construção da cultura brasileira. A deputada cita relatório do ECAD, que aponta crescimento no número de mulheres cadastradas e no valor distribuído em direitos autorais.
1: Benedita da Silva observa, no entanto, que a desigualdade de gênero ainda persiste no setor musical. A parlamentar defende políticas públicas voltadas à ampliação da participação feminina e à garantia de mais transparência e justiça na distribuição dos direitos autorais.
7: Educação.
25: Inácio Arruda, do PCdoB do Ceará, apresentou o projeto que autoriza o uso de veículos do transporte escolar por estudantes da educação profissional, tecnológica e superior. Ele afirma que a proposta busca reduzir a evasão de alunos que têm que percorrer longas distâncias diariamente.
1: Inácio Arruda sustenta que o custo diário do transporte prejudica a permanência de estudantes em cursos superiores nos estados do Nordeste. Ele pede apoio dos parlamentares para acelerar a tramitação e informa que a matéria já foi discutida com entidades estudantis.
7: Trabalho.
25: Luiz Carlos Raul, do Podemos do Paraná, defende que a redução da jornada semanal de trabalho seja acompanhada de regras específicas para micro e pequenas empresas. Ele acredita que o segmento precisa de apoio para se adaptar às mudanças.
1: Luiz Carlos Raul propõe, então, mecanismos de compensação como redução de encargos e acesso facilitado ao crédito para minimizar os impactos financeiros da medida. Para ele, a adoção dessas iniciativas é fundamental para preservar empresas e manter postos de trabalho.
25: Luiz Couto, do PT da Paraíba, defende gratificação de atividades de combate e controle de endemias para servidores da FUNASA, admitidos antes da descentralização das ações do órgão. O parlamentar afirma que a medida reconhece profissionais que atuam em áreas de difícil acesso.
1: Luiz Couto argumenta que o combate a endemias depende também de equipes técnicas, administrativas, laboratoriais, de transporte e de logística. Ele considera que a ampliação da gratificação corrige uma distorção histórica em favor desses servidores.
7: Saúde.
25: Júlio César Ribeiro, do Republicanos do Distrito Federal, destaca a importância de lei que garante às mulheres o direito de ter acompanhante em consultas, exames e procedimentos de saúde. Ele assinala que a norma surgiu de proposta de sua autoria, com o objetivo de ampliar a proteção nos atendimentos.
1: Júlio César Ribeiro avalia que a presença de uma pessoa de confiança torna o acolhimento mais transparente em situações de vulnerabilidade física ou emocional. Ele sustenta que a defesa das mulheres deve resultar em medidas concretas de segurança, respeito e dignidade.
25: Welter, do PT do Paraná, quer que o SUS use mais plantas medicinais produzidas no país para tratar da saúde da população. A ideia é criar cadeias produtivas locais para fortalecer pequenos produtores e diminuir a importação de insumos, que hoje ultrapassa os 98%.
1: Welter reforça que o uso de plantas medicinais.
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